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auditório da Cidade FM, muito boa tarde e sejam bem-vindos a mais uma edição no Pretérito Mais Que Perfeito. As músicas que você quer e deve ouvir uma vez mais. Hoje é 10 de maio de 2026. Segundo domingo do quinto mês e 19º domingo deste ano comum. 130º dia do ano no calendário gregoriano. Faltam 235 dias para terminar 2026.

estamos no Ano Internacional dos Voluntários para o Desenvolvimento Sustentável e Ano Internacional da Mulher Agricultora. 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

Meu nome é Rolando Mavi. É sempre um prazer renovado estar de volta ao vosso convívio. Conforme prometido, vou hoje continuar a trazer as músicas que em cada ano, desde 1980, dominavam o cenário musical global no mês de maio. Já o fizemos em janeiro, fevereiro, março e abril. E vai continuar a ser assim ao longo deste ano, em que nos primeiros dois domingos de cada mês, irei trazer as músicas que em cada mês de cada ano dominavam o cenário musical internacional de 1980 a 2021. Sendo longas, vamos iniciar a nossa maratona musical fazendo uma rápida recapitulação da primeira parte desta lista que apresentámos na edição passada, na qual fizemos referência a que em maio de 1980 a música que dominava o cenário musical global era Funky Town dos Limp Sync, 1981 Stars on 45 do Stars on 45 ou Stars on ou Star Sound. Maio de 1982, Ebony and Ivory de Paul McCartney e Stevie Wonder. 1983, Beat It de Michael Jackson. Maio de 1984, Time After Time de Cyndi Lauper. Maio de 1985, Everybody Wants to Rule the World dos Tears for Fears. Maio de 1986, West End Girls dos Pet Shop Boys. Maio de 1987, U2 With or Without You. 1988, George Michael, One More Try. Maio de 1989, Roxette, The Look. Maio de 1990, Madonna, Vogue. Maio de 1991, R.E.M., Rapid Eye Movement, Losing My Religion. Maio de 1992, Red Hot Chili Peppers, Under the Bridge. Maio de 1993, Janet Jackson, That's the Way Love Goes. Maio de 1994, Bruce Springsteen, Streets of Philadelphia. Maio de 1995, Bryan Adams, If You Ever Really Loved a Woman. Maio de 1996, Michael Jackson, They Don't Care About Us. Maio de 1997, Handsome Bop. Maio de 1998, Shania Twain, You Are Still the One. Maio de 1999, Backstreet Boys, I Want It All That Way. Maio de 2000, Britney Spears, Oops, I Did It Again. Maio de 2001, Shaggy featuring Raven, Angel. Foi precisamente aqui onde parámos na edição passada. E é justamente daqui que retomamos, rumo a maio de 2021. Mas para já dizer que a música que em maio de 2002 dominava o cenário musical global é esta. A new day has come. Precisamente. A new day has come. Celine Dion. Está a começar o pretérito mais que perfeito. Aviso os seus.

0: 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Celine Dion. Era a música que dominava o cenário musical global no mês de maio de 2002.
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3: Vamos para maio de 2003. Estamos a caminho de maio de 2021. Coldplay, Clocks. Era a música que batia

música que subjugava o cenário musical global em maio de 2003. Obrigado a Mandy Amona do Bagamoi. Boa tarde, auditório da Rádio Cidade. Cá estamos a justificar o nosso valor, que nos é descontado a cada mês para pagar a taxa de radiodifusão através deste programa mais completo do mundo e arredores. Bem-haja o pretérito mais que perfeito, comandado por Sr. Orlando Mavi. Bom trabalho e bom regresso a casa, Adriano Massado. Obrigado, Adriano Massado, pela mensagem carinhosa. Um grande abraço. Já estamos em maio de 2004. Usher, Lil Jon, Ludacris. O título é mesmo esse, yeah.

maio de 2004. Era yeah pra todo lado. Usher, featuring Lil Johnny Ludacris. A música que dominava o cenário musical global em maio de 2004. OM, boa tarde, como vai? Estamos um pouco privados de nos libertarmos no primeiro e segundo domingos de cada mês. Boa tarde, beijo, obrigado, Samuel Macarengo. Um abraço. Maio de 2005. Feel Good Inc. Gorillaz. Era a música do momento.

Gorillaz, Feel Good Inc. É a música que dominava o cenário musical global em maio de 2005. Boa tarde, grande Alfredo Vi, aqui Calbério, do bairro Singatela, sempre com essas músicas que nos fazem voltar ao tempo. Obrigado, Calbério. Um abraço. Para já, tomem nota destes conselhos.

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2: 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Em maio de 2006, Rihanna lançava um pedido que ecoou pelo mundo inteiro. Save ourselves. SOS.

pedido de socorro que ecoava pelo mundo inteiro. Save ourselves. SOS. Rihanna. Maio de 2006. Em maio de 2007, duas divas, Beyoncé e Shakira. Beautiful Liar.

Beyoncé, Beyoncé. Shakira, Shakira. Dominar o mundo com este beautiful lie. Maio 2007. Se 4 minutos podem provocar desconforto em algumas coisas, Madonna, Justin Timberlake e Timbaland provaram que 4 minutos são suficientes para dominar o mundo. 4 minutes. Maio de 2008.

0: Madonna.
1: A rainha da música pop. Pop. Madonna.
0: Tic-tac, tic-tac.
1: E os rapazes, Justin Timberlake e Timbaland, fizeram coisas impressionantes em 4 minutos. Tic-tac. Subjugando completamente o cenário musical global com este 4 minutes. 4 minutos. Maio de 2008. Maio de 2009. Bum bum pow. The Black Eyed Peas. Feliz aniversário e antecipação para o ouvinte Olímpio Musa, que comemora mais um aniversário amanhã. Oi, OM, o que seria de nós nas tardes de domingo sem o Bertário e Tomás que é perfeito? Imagina. Augusto Matlanguanda, bairro Luís Cabral. Obrigado. Um abraço.
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0: maio de 2019. Era bum bum pop para lá, bum bum pop para aqui. The Black Eyed Peas. Boa tarde, como está? Vem desejar feliz aniversário ao meu sobrinho Geirão, ao meu cunhado Antoninho. Mais anos de vida, felicidades, que não falte amor e muita saúde. Bom domingo à família Maci. Mensagem da Bia de Chinês. Obrigado, Bia. Parabéns aos aniversariantes. Para você que ainda não tomou nota, anote aí.
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1: Estamos em maio de 2010, a caminho de maio de 2021. Em maio de 2010, Eminem deixava uma mensagem muito forte. Eu não tenho medo.
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Em maio de 2010, Eminem mostrava os bíceps e avisava: I'm not afraid, não tenho medo. Obrigado ao Abdul Gafuro Jaime Camuga, que manda um abraço e beijo à sua pérola do Índico, Amália Elias Saia, que amanhã colhe mais uma rosa no Jardim da Vida. Parabéns em antecipação, Amália, espero que o dia de amanhã seja fantástico. Obrigado, Abdul. Continuamos. Estamos a caminho de maio de 2021. Estamos em maio de 2011. Adele, Rolling in Deep. There's a fire starting in my heart. Isto era um verdadeiro espancamento global. 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Não há quem não tenha recebido uma chapada.

Alain Green Deep, Adele, é assim que ela massageava as bochechas, quisesse ou não receber uma bofetada, mas ela distribuiu para toda a gente. Era maio de 2011, maio de 2012, quando pensávamos que já tínhamos recebido bofetadas suficientes, apareceu esta, Carly Rae Jepsen. Call me, maybe? É. Mas também era porrada para todo lado.

Call Me Baby, Carly Rae Jepsen. Era música que dominava o cenário musical global no mês de maio de 2012.

0: Já volto, mas tome nota.
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0: Estamos a caminho de maio de 2021, mas para já, maio de 2013. Macklemore, Ryan Lewis, featuring Ray Dalton, Can't Hold Us.

Michael Moore and Brian Lewis featuring Ray Dalton, Can't Hold Us, a música que dominava o cenário musical global no mês de maio de 2013. Orlando havia a reconhecer o senhor controlou a audiência radiofónica dominical, de isso não se discute. Eu, Abdul Gafur, o Camugo, certifico. Parabéns, obrigado, Abdul Gafur, por esta mensagem carinhosa. Será? Um abraço ao Abílio de Chivongueno, para aí, de Xaxai. Oh, Abílio, onde é que você foi buscar esta ideia? Que eu não tenho coragem de partilhar aqui com o auditório. Ai, vocês. Maio de 2014. Iggy Azalea featuring Charlie XCX. Fancy. Era a música do momento.

Azaleia featuring Charlie XCX, Fancy, provando que ainda é possível criar novas sonoridades. Era a música que dominava o cenário musical global em maio de 2014. Começamos em maio de 1980, estamos caminhando para maio de 2021. Para já, maio de 2015. Wiz Khalifa, featuring Charlie Puth, See You Again. É uma das minhas favoritas. Ai, foi um verdadeiro espancamento global. Extraído da trilha sonora de Fast Furious, essa série de automóveis. It's been a long day. Para chorar, um dos atores dessa série, Wiz Khalifa, Charlie Puth.

música bastante bem inspirada, sem dúvidas. See You Again, Wiz Khalifa featuring Charlie Puth. Esmagava o cenário musical global em maio de 2015. Maio de 2016. Drake featuring Wizkid e Kyla. One Dance. Yeah.

É uma dancinha um tanto quanto inusitada, aquela dancinha do Drake, mas pronto. Drake featuring Wizkid e Kala, One Dance dominava o cenário musical global em maio de 2016.

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3: Começamos em maio de 1980, vamos até maio de 2021, estamos em maio de 2017. Em maio de 2017, Kendrick Lamar ensinava ao mundo a relevância de ser humilde, humble.
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1: Humble, Kendrick Lamar. Era a música que dominava o cenário musical global em maio de 2017. Em maio de 2018, a Ariana, depois que ficou grande, chorou tudo, não ficou nada. As lágrimas secaram. No tears left to cry, Ariana Grande. Ela é pequena, mas sempre foi grande.

0: tem apenas 1,5 metro da altura. Chama-se Ariana, mas foi, sempre foi, grande pudera. No Tears Left to Cry é com essa música que dominava o cenário musical global em maio de 2018. Em maio de 2019, Billie Eilish, Bad Guy.
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0: os últimos anos a serem dominados por cantoras pequenas.
1: I guess I'm pretty glad that you...
0: Esta é só 10 centímetros mais alta que a Ariana Grande. Tem 1,60m.
1: Your...
0: 9 anos mais nova, só tem 24 aninhos. Billie Eilish. Falando mal. Dos bad guys. Maio de 2020. Rockstar featuring Roddy Ricch.
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0: And action.
1: That was a slam, goddammit.
2: Rockstar featuring Roddy Ricch.
1: Oh, duh.
2: The baby. Novos tempos, novas tendências musicais. Esta é a música que em maio de 2020 dominava o cenário musical global. E pronto, chegamos ao final. Chegamos
3: a worst part.
2: A maio de 2021. Começamos em maio de 1980 e já estamos em maio de 2021. The Weeknd e novamente Ariana Grande da Butera. Save Your Tears.

Rádio Global em maio de 2021, da Weekend, ao lado de Ariana Grande, Save Your Tears. Estão assim apresentadas as músicas que dominavam o cenário musical global no mês de maio. Começamos em 1980 e viemos até 20 de maio de 2021. Rapidamente, recordando, em junho conheceremos as músicas que dominavam o cenário musical global no mês de junho, também começando em 1980 e indo até junho de 2021. Mas para já, rapidamente, recapitulando, em maio de 1980, Lip Sync, Funky Town. 1981, Star Zone. 1982, Paul McCartney, Stevie Wonder, Ebony and Ivory. 1983, Michael Jackson, Beat It. 1984, Cyndi Lauper, Time After Time. 1985, Tears for Fears, Everybody Wants to Rule the World. 1986, Pet Shop Boys, West End Girls. 1987, U2, With or Without You. 1988, George Michael, One More Try. 1989, Roxette, The Look. 1990, Madonna, Vogue. 1991, Rapid Eye Movement, R.E.M., Losing My Religion. 1992, Red Hot Chili Peppers, Under the Bridge. 1993, Janet Jackson, That's the Way Love Goes. 1994, Bruce Springsteen, Streets of Philadelphia. 1995, Bryan Adams, Have You Ever Really Loved a Woman? 1996, Michael Jackson, They Don't Care About Us. 1997, Hanson and Bop. 1998, Shania Twain, You Are Still the One. 1999, Backstreet Boys, I Want It That Way. Ano 2000, Britney Spears, Oops, I Did It Again. 2001, Shaggy featuring Raven Angel. 2002, Celine Dion, A New Day Has Come. 2003, Coldplay, Clocks. 2004, Usher featuring Lil Jon e Ludacris, Yeah. 2005, Gorillaz, Feel Good Inc. 2006, Rihanna, S.O.S. 2007, Beyoncé e Shakira, Beautiful Liar. 2008, Madonna featuring Justin Timberlake e Timbaland, 4 Minutes. 2009, The Black Eyed Peas, Boom Boom Pow. 2010, Eminem, Not Afraid. 2011, Adele, Rolling in Deep. 2012, Carly Rae Jepsen, Call Me Maybe. 2013, Macklemore, Ryan Lewis featuring Ray Dalton, Can't Hold Us. 2014, Iggy Azalea featuring Charlie XCX, Fancy. 2015, Wiz Khalifa featuring Charlie Puth, See You Again. 2016, Drake featuring Wizkid e Kyla, One Dance. 2017, Kendrick Lamar, Humble. 2018, Ariana Grande, No Tears Left to Cry. 2019, Billie Eilish, Bad Guy. 2020, Rockstar featuring Roddy Ricch, Da Baby. E 2021, The Weeknd and Ariana Grande, Save Your Tears. Pronto, está tudo dito por hoje. Para a semana vai ser uma edição inteiramente das responsabilidades dos ouvintes, a 17 de maio. E depois, a 24 de maio, vamos ter uma edição especial por ocasião do Dia de África. Mas para já, ele já está aí. Estava esperando ali à janela, espreitar ali da janela do estúdio. Ai, Ismael. Pois é. É Ismael e a sua mania, não é? Meu nome é Orlando Mavi. Foi um prazer estar na vossa companhia. Volto para a semana se as energias que forem sofradas a partir do além, assim para pedir. Deixo-vos com o Ismael e a sua mania, hoje fazendo-se acompanhar pelo Gilberto Gil. Ambos estiveram aí à espera na janela, hoje apanharam uma boa seca.

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6 horas e 33 minutos, rádio ouvintes ligados à antena da Cidade FM. Muito bom dia! Bom dia, bom dia, bom dia, bom dia, bom dia, bom dia, bom dia, bom dia, bom dia, bom dia, bom dia, bom dia, bom dia, bom dia, bom dia, bom dia, bom dia, bom dia.

Sexta-feira! O melhor dia da semana! Aquele dia!

6 horas e 35 minutos agora. Revote, votos, uma excelente manhã de sexta-feira. Estamos a 15 de maio para o ano 2026. Eu sou Helder Mendes, consigo até às 10.

para abençoar a nossa vida. Só pelo fato, Pai Santo, de estarmos nesta terra dominada por Lúcifer e seus demônios. Obrigado, Pai Santo, pela proteção. Obrigado por todas as bênçãos, Pai Santo. Obrigado pelas bênçãos que ainda estão por vir. Obrigado pelos dias de hoje, sexta-feira, sábado, domingo e toda a próxima semana, Pai Santo. Pai Santo, colocamos a nossa vida nas suas mãos. Abençoe os nossos sonhos, os nossos propósitos. Torne-os todos reais. Abençoe as nossas famílias, porque estamos aqui graças a si, mas também graças às nossas famílias. Dê-nos força para lutar, para enfrentar mais obstáculos, porque nós sabemos que o maligno servidor das trevas, ele está aqui para nos complicar a vida de todas as maneiras, usando outros irmãos, usando várias artimanhas. Mas nós, porque somos ungidos e protegidos por um Deus maior, o Deus de todos os deuses, o Deus Criador do Universo, Pai Santo, nos proteja mais uma vez, Pai Santo, nos dê a sua mão, nos guie, seja nosso manto protetor, o nosso manto, o nosso cobertor, que hoje seja provado e este fim de semana seja provado que o Senhor é conosco, para todos aqueles que creem e todas as religiões, todas as crenças, aqui não há distinção, não há distinção de crenças, amém, amém. Bom dia, bom dia. Ah, vamos vencer hoje. Vamos vencer hoje. Porque o que está conosco é muito grande. É maior que tudo que existe. E é inimaginável. É Deus. Vamos cantar um feliz aniversário agora.

Eyo, grande boleia, grande magno, o que dizer para ti, meu caro, nosso caro amigo? Ao longo do tempo, nós vamos construindo laços com algumas pessoas. E uma dessas pessoas é o Magno. Falo aqui, neste momento, em nome da família do Magno, falo em nome do Sérgio Chiote, que parecendo que não, foi-se criando uma amizade, e falo em nome de todos os amigos, toda a FFA, todos os amigos do Magno. Magno, nós desejamos um feliz aniversário, meu caro. Que esta data se repita pelos próximos 2026 anos. Continua este ser de luz que tu és, ok? Gente boa, amigo do amigo, ali para todas as horas e para todos os momentos. Continue com este grande coração de fazer do seu transporte um salva-vidas para muitos que precisam. Continue a honrar a sua família. Beijinhos para a tua esposa, para as tuas filhas. Filhas ou filhos? São filhas, acho, ou filhos. Ok? Mas para eles todos, muitas felicidades. Magno, tu mereces o melhor. Somente o melhor. Muitos parabéns e muitas felicidades. Magno Rafael.

0: sensação de reiniciar as tuas manhãs.
1: Daqui a pouco atualizamos a informação de Hermes, o único filho de Deus. Sexta-feira, bom dia.
2: Sou toda mãe que é santa, né? Vou trazer que são bandidas, né?

0: Tanta pensa que és o único filho de Deus. Você tá se sentindo único filho de Deus.
1: Único filho de Deus, o abençoado. Abençoado. Kodama é que é diferente, né?

6 horas e 43 minutos, atualizamos a informação. E começamos com o site da Rádio Moçambique. Presidente da República destaca reforço das parcerias público-privadas para o desenvolvimento de África. O Presidente da República diz que a 13ª edição do Fórum dos CEOs de África destacou a importância do reforço das parcerias público-privadas para o desenvolvimento de Moçambique e de África. Daniel Chapo falava em Kigali, no Ruanda, no balanço da sua participação no evento do setor privado africano. Ainda no site da Rádio Moçambique, 760 membros da PRM ascendem a novas patentes. 760 membros da Polícia da República de Moçambique foram promovidos às patentes de superintendente e subinspetor em um ato inserido nas celebrações do Dia da PRM, que se assinala a 17 de maio. Discursando na ocasião, o ministro do Interior, Paulo Xaxina, enalteceu o papel dos membros da corporação que passaram à reserva na promoção da segurança e da paz. Paulo Xaxina falava em Maputo na cerimónia de patenteamento e de passagem à situação de reserva em efetividade de serviço dos membros da PRM. Pouco mais de 600 oficiais, comissários, superintendentes e inspetores da PRM passaram a reserva em efetividade de serviço. Parabéns aos novos chefes! Acho que ser nomeado chefe deve ter um bom sabor, hein? Um chumia ginger. Efetivamente, não sendo nomeado chefe, é um chumia ginger. Nova realidade. Novos desafios. Passamos para o site do Jornal Notícias, Notícias Online. 600 moçambicanos deportados da República Sul-Africana nas últimas 24 horas. 600 moçambicanos foram deportados nas últimas 24 horas da África do Sul, a partir da fronteira de Ressano Garcia, na província de Maputo. As autoridades migratórias, citadas pela Rádio Moçambique, garantem que esta operação não tem qualquer relação com os atos xenófobos, mas por permanência ilegal naquele país vizinho. Os cidadãos em causa fazem parte de cerca de 1.600 indivíduos deportados do país vizinho desde 1 de abril e a esta parte, sendo 1.478 sexo masculino. As províncias de Maputo, Gaza e Inhambane representam 74% do total dos cidadãos deportados. A porta-voz do Serviço Provincial de Migração em Maputo, Carmen Mazenga, explicou que este processo está a ser conduzido em observância dos procedimentos legais estabelecidos, garantindo o respeito pelos direitos humanos, a dignidade e integridade das pessoas. Ainda no site do Notícias Online, Moatize passa a dispor de transporte público. Os munícipes da cidade de Moatize passaram a dispor de autocarros para facilitar a circulação dentro desta urbe mineira, bem como a ligação com a cidade de Tete, capital provincial, através de tarifas consideradas acessíveis, variando entre 10 a 25 meticais, em contraste com os 30 meticais anteriormente cobrados pelos transportes semicoletivos e os 40 a 50 meticais praticados durante a recente onda especulativa motivada pela subida do preço de combustível. Trata-se de machimbombos que integram o primeiro lote de 100 veículos entregues pelo chefe de Estado em Nampula. A cerimónia oficial do início da circulação foi dirigida pelo presidente do município, Carlos Portimão. O maior alívio deverá beneficiar os munícipes que residem ao longo da Estrada Nacional número 7, do lado do posto administrativo de Benga, bem como residentes da zona de assentamento de Mbosa e dos bairros do interior de Moatize, áreas que se debatiam com sérios problemas de transporte. Agora passamos para o site do Jornal O País. Mirem garante normalização do abastecimento de combustíveis em Nampula. As autoridades do setor de recursos minerais e energia em Nampula garantem que o abastecimento de combustíveis deverá normalizar-se nos próximos dias após constrangimentos registados no fornecimento de gasolina e diesel na província. Segundo a Inspeção Geral dos Recursos Minerais e Energia, há combustível suficiente no terminal oceânico de Nacala e o processo de distribuição para os postos de abastecimento já está em curso. O inspetor do IGREM, Adelto Kumbana, explicou que os atrasos estiveram relacionados com questões
administrativas e garantias financeiras para a descarga do produto, situação que, segundo disse, já começou a ser ultrapassada pelo governo. Ainda no site do Jornal O País, primeira-ministra desafia empresas públicas a reforçarem sustentabilidade financeira. A primeira-ministra moçambicana, Bem-vinda Levi, defendeu uma profunda reestruturação do setor empresarial do Estado, com foco na sustentabilidade financeira, controle do risco fiscal e prevenção sobre endividamento das empresas públicas. A posição foi apresentada durante a cerimónia de tomada de posse dos novos presidentes dos Conselhos de Administração do Instituto de Gestão de Participações do Estado, IGEP, da Empresa Nacional de Hidrocarbonetos, a ENH, e do Fundo de Fomento da Habitação, FFH. Foram empossados Danilo Nanala para liderar o IGEP, Rudêncio Moraes para a NH e Amorim Perry para a FFH. Segundo o Bem-vindo a Levi, os novos dirigentes assumem funções no momento de reformas estruturais no setor empresarial do Estado. Ainda no site do Jornal O País, reservas mundiais de petróleo esgotam-se a ritmo recorde. A Agência Internacional de Energia alerta que as reservas mundiais de petróleo estão a ser consumidas a um ritmo recorde, numa altura em que o conflito no Médio Oriente continua sem solução diplomática. A tensão no estreito de Hormuz mantém o mercado sob pressão e aumenta os receios da nova escalada nos preços dos combustíveis. Mais de 10 semanas depois do início da guerra no Médio Oriente, os impactos sobre o mercado petrolífero mundial começam a agravar-se. Dados preliminares da Agência Internacional de Energia, divulgados esta quarta-feira, indicam que as reservas globais de petróleo caíram 129 milhões de barris em março e mais de 117 milhões em abril, na sequência dos ataques dos Estados Unidos e de Israel contra o Irão e das perturbações nas exportações do Golfo. Notícias do estrangeiro. O site da RTP Internacional tem como um dos destaques pelo menos 4 mortos em ataque israelita no norte de Gaza. Pelo menos 4 pessoas morreram em ataques do exército israelita em Jabalia, no norte da faixa de Gaza, apesar do cessar-fogo em vigor no enclave desde outubro, divulgou o ministro da Saúde controlado pelo movimento islamita Hamas. No site do Notícias ao Minuto,

0: OMS agradece a Tenerife por operação no Onidus. Coragem moral. O diretor-geral da OMS, Tedros Adhanom Ghebreyesus, elogiou a resposta de Tenerife após a gestão do surto de antivírus no Onidus, sublinhando o sucesso de uma operação internacional marcada pela ciência, solidariedade e coordenação exemplar. O diretor-geral da Organização Mundial da Saúde, Tedros Adhanom Ghebreyesus, escreveu uma carta aberta ao povo de Tenerife, em Espanha, onde os passageiros e alguns membros da tripulação do navio do cruzeiro Onidus desembarcaram. Vamos às taxas de referência cambial para hoje. Compra o dólar norte-americano a 63 meticais, 25 centavos. À venda, 64 meticais, 51 centavos. Compra hoje o euro, 74 meticais. À venda, 75 meticais, 48 centavos. Compra o rand da vizinha África do Sul, 3 meticais, 85 centavos. À venda, 3 meticais, 92 centavos. Seis horas e 52 minutos.
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0: 7 horas em Moçambique.
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Um abraço ao DJ Vinolas. Ligado à cidade. Vinolas foi chamado da província de Nhambé, na sua terra natal, agora residência também. Para Maputo, para um grande, grande evento, hein? Vinolas tem 21 anos de carreira. Parabéns, Vinolas. Parabéns pelo homem que te tornaste. Parabéns, parabéns, parabéns. Sabe, homens quando estão a crescer, nossos amigos quando estão a crescer, nossos amigos quando estão a evoluir, mental, físico, mental, nós temos que dizer, pá, parabéns. Que sirva de exemplo para nós, hein? Que amanhã depois não queremos estar a ver aqui a chorar. Eu estou a chorar. Vou nas redes sociais, porque eu estive bem um dia. Sabe? Quando estás a acertar, se organiza, mano. Quando estás a acertar, se organiza. Porque essa coisa de acertar acaba. Acaba. É. Pior quando você é machista ou narcisista, sei lá. Diz que mulher não pode trabalhar. Mano, 2026, mulher não pode trabalhar. É. É.

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Daqui a pouco a interatividade. Você é sexta-feira. Dirce me lenta dizer pouco. Mas Dirce, eu vou ser. Mas superstar, eu sou superstar, eu já não estou a te esconder isso. Não tem clube que eu não entro, eu sou que entro. Eu nem chego, eu já não paro para andar a perguntar, eu sou que entro. Mas eu sou superstar, Dirce. Eu vou dizer o quê? É inegável isso aí. Dirce, I'm superstar, man.

It's so hot. 87000790790, manda o seu áudio para nós. Daqui a pouco a interatividade. 87000 9790. Eu ainda não peguei o tablet porque o Adolfo está a monopolizar o tablet lá. Mas manda o seu áudio. Já me entregou, como disse, está a monopolizar. Não quero ser falado, Adolfo.

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agora apresenta mais um hit. Momomo, grande som. El francês, sim senhor. Mais um hit que vem para o mercado, repito, dia 20 de maio do El Francês, depois do grande sucesso Cacata. Este jovem mostra que ele, sim, sabe fazer hits. Mais um. Momo!

A gente vai no club, a gente vê que esse senhor aqui, esse tio aqui assusta. Mas tá cheio de chuera. A dama que está com ele. Sabe? Ti! Hoje é sexta-feira. Hoje é sexta-feira. Vamos ver por aí. O tio que está com ela, mas ela bala! Ei!

0: Vamos lá interagir no nosso WhatsApp 87-00-9790. Hoje é festa-feira. Temperatura máxima sobe um bocadinho hoje para 27. Magro, mandaram um feliz aniversário aqui. Deixa eu ver a foto de perfil. Sabes o quadro de foto de perfil? Sabe, depois pode, assuntos de voto de perfil, pode fazer perseguir, sabe? Perseguir. Mas não sei se estou a falar, mas não vai acontecer nada disso. Mas quando te mandaram um feliz aniversário com uma menina. Não sei se é foto dela. Mas. Feliz aniversário, escreveu assim: feliz aniversário, meu amigo Magno Rafael. Que os céus se abram sobre. não estou com medo. Já foi, você sabe. Não estou com medo. Que os céus se abram sobre a tua vida, trazendo saúde, paz, amor e muitas conquistas. Que nunca te faltem motivos para sorrir e forças para realizar os teus sonhos. Continua sendo essa pessoa especial, iluminada e de coração bonito. Que Deuteronômio 28, 1 a 14 cumpra a totalidade. Abraço, Ruth. Ah, é a Ruth, Magno. Mas ele é assim mesmo, como não pode ver filho, Magno. Hã? Ele é assim mesmo, como está aqui na foto, perfil. O Jambu escreveu assim: medo é para os fracos. É que eu falo porque sei que ninguém está a escutar. Hã? Lá no bloco do Icor, não tem rádio. Lá estão preocupados com cirurgias, de nada, de nada. Se badam saber, são vocês os fofoqueiros que foram falar. Mas também elogiar, é preciso elogiar fotos, só. Hoje é fim de semana, não leva mal. Mas áudios, vamos lá conversar aqui nos áudios. Vamos lá conversar aqui nos áudios. Bom dia.
1: Bom dia, Helder.
0: Olá.
1: Não há como ficar mal disposto com este estilo de música e a tua boa disposição. Obrigado. Rápidas melhoras a todos os doentes e um bom fim de semana para todos nós. Obrigado.
0: Muito obrigado. A ideia é mesmo essa, trazer energia positiva. 87-00-9790, bom dia.
2: Helder, eu ando contigo nesses dois beats, mano. Você grama desses dois beats. Mas mesmo assim, ainda estamos juntos. Ainda estamos juntos.
0: Malô a passar por um processo de encontro na vida. É assim mesmo. Mais um áudio. Bom dia.
3: Eu peço cantar parabéns para mim na segunda-feira.
4: Eu fiz anos no dia 12 de maio. Obrigado.
0: Dia 12 de maio? Ah, aquele menino que o pai mandou, Tiago Mourinho. Já desceu da carinha? Sabe? Desculpa. Tá bem, vou cantar na segunda-feira, Tiago. Tiago Mourinho, não vamos esquecer, ok? Vou mandar um áudio aqui para ele. Tiago Mourinho, muitas felicidades, mas vou cantar na segunda-feira, ok? Tio Helder ficou atrapalhado, nem vi aqui. Pai do Tiago Mourinho, não vamos esquecer. Eles estão a mandar mensagem já há muito tempo. Peço que. Manda amanhã. Epa! Desculpa. Esse mês é desculpas. Já mandei este áudio aqui. Peço desculpas. Segunda-feira vou cantar, ok? Segunda-feira vou cantar. Mais um áudio, bom dia.
5: Bom dia, cidade. Bom fim de semana para todos. Bom trabalho quem está a trabalhar.
0: É o Cota Rogério Chizonzo, o esposo da dona Luísa Chizonzo. Bom dia.
6: Bom dia, Helder. Pensa ouvir essa música aí, altamente esse beat aí, altamente.
0: Ah, ok. Mais um áudio. Bom dia.
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0: Bom dia, bom dia, bom dia, bom dia, bom dia. Estão bem dispostos vocês hoje, não é?
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5: Sete horas e 35 minutos, não se atrasa, não fica assim. Ai, eu quero ouvir o Manuel, está de mar. Cuidado, lembrar que tem que trabalhar. Eu passei um áudio deste ouvinte de ontem, acho que o de hoje é este.
6: Bom dia, Manuel, bom dia, Rádio Cidade.
5: Bom dia.
6: A gratidão imensa a Deus pela oportunidade de poder refazer tudo de novo. E ainda melhor. Agradecer-te, Manuel, pela boa disposição que temos transmitido pela manhã.
5: Obrigado.
6: Ainda que a gente esteja cabisbaixo, mas a tua energia nos faz ter um dia melhor.
5: Obrigado.
6: Agradeço pelos temas.
5: Obrigado.

0: Vocês que mandam áudio sempre aqui. Onde é lá hoje de final de semana? Hein? Fim de semana para todo people e tal. Hein? O que acharam dos temas desta semana aqui? Próxima semana! A gira, bom dia! Com o telefone também! 84-34-97, podem ligar também, podem ligar. Eu aposto que será a Dona Medina a primeira a ligar. 84-34-97. Bom dia!
1: Bom dia!
0: Já andou com o que ontem?
1: Pizza.
0: Com o que?
1: Pizza.
0: Já andou com pizza?
1: Pizza.
0: Este é o novo namorado da Chinara, gira. Já come as pizza no jantar?
1: Só inveja.
0: Não está fácil.
1: Deixa lá.
0: Já jantas com pizza.
1: Deixa a vida dura.
0: Não, fizeste bem deixar aquele
1: senhor. Afinal, fazer pizza custa.
0: Não, mas fizeste bem deixar aquele senhor ali. Ah, aquele casado fizeste bem deixar. Agora está chunada, minha amiga. Agora.
1: Assim estás muito feliz.
0: Ah, estou muito feliz. A gira me encontrou nas bombas. Estás a sofrer. A gira.
1: Ah, estava a sofrer, meu amigo. Eu estava sentindo pena de ti.
0: Muito mal.
1: Viste aqueles cotas estavam falhados.
0: Ei, não está fácil. Não está fácil. A gira.
1: O branquelo junto deu um suco, o gás caiu. Ih, até senti pena, sabe? Combustível, o que faz?
0: Ei. A gira, como é que é? Estás bem?
1: Graças a Deus, eu estou super, super. E na tua companhia não falha nada. Pode até não ligar, não mandar áudio, mas sempre estou na escuta.
0: Está na escuta sempre, né?
1: Exato.
0: Já estás a sair para o trabalho ou estás em casa?
1: Já estou no escritório mesmo.
0: Já estás? Ah, ok.
1: Exato.
0: Trabalha no escritório?
1: Sim.
0: Isso não está fácil, gira. Já tem namorado, sou teu, trabalha no escritório. Isso está a ficar claro agora.
1: Sabe qual é o privilégio disso?
0: É.
1: É colocar Deus em primeiro lugar.
0: Ok. Tá vendo?
1: Também você, não tá vendo? Você tá bonita, mas bonito. Sabe, se eu vi uma foto tua, acho que eu não sei o que. Ei, Joe, acho que eu sou o Chai, sabe? Há uma guluzema lá, outra, uma coenca, o culo, o tá. Enquanto era um filho, parece formiga. Ah, mas sabe.
0: Ah, chega.
1: Imagina, ninguém... pra como Deus nos abençoa, ah, Deus nos ama, chega. Tá vendo?
0: Imagina, é, você precisava me investigar dessa maneira. Isso,
1: ah, você é meu brado. Eu tô conversando
0: essa feira
1: hoje.
0: É, bem cool, Johnny, bem cool.
1: Estamos a crescer.
0: Esse meu gogó, minha garganta aqui, eu quando falava, veio assim.
1: Mas é sempre Deus.
0: Sem dúvida.
1: É, Joe, deixa eu com uma cala milene logo.
0: Tem.
1: Titirinha marido, titirinha ma bloco.
0: A gira.
1: Mas graças a Deus.
0: Yeah.
1: Graças a Deus.
0: Manda lá beijinhos.
1: Não podemos culpar ninguém, só agradecemos a Deus.
0: Exatamente.
1: Manda beijinhos para todos.
0: Não. Primeiro para teu namorado. Como é que se chama ele?
1: Geraldo Zongoso.
0: É namorado, era, não é marido?
1: Ainda não é marido, daqui a pouco.
0: Ele vive em casa dele.
1: Sim.
0: Tá bem. Estão a dizer que parece que você e o Gafuro não têm diferença.
1: Não tem problema.
0: Estás vacinada com o Dredes aqui, já estou a ver. Estás vacinada, estás preparada.
1: Eu me interesso com ele, a minha vida é minha vida, a vida deles é a vida dele.
0: É, boa, gostei, é bom.
1: Então,
0: manda lá beijinhos então.
1: Quem dá palpite da minha vida é Deus só.
0: Exato, estás vacinada. Estás vacinada.
1: Não me dói nada.
0: Hoje qual é a ideia? Hoje é sexta, depois do trabalho.
1: Ah, nada, eu gosto muito de ficar em casa. Estou me preparar para o meu aniversário.
0: É.
1: Exato.
0: Teu namorado há de vir hoje?
1: Se estivermos juntos ontem.
0: Ah, então hoje ele é dia dele hoje.
1: Ele é dia dele.
0: Ah, ok. Tá bem. Boa. Sim. Beijinhos para mais quem? Quem mais? Mais quem?
1: São os meus filhos. Todos. Costa, Zeca, Gerson, Luciano.
0: Zogula mandou áudio aqui. Acho que quer comentar sobre ti. Tá bem. Tchau.
1: Você como é chato.
0: Acho que o Zogula quer comentar sobre a gira aqui. Bom dia.
2: Bom dia, Helder. Bom dia, pessoal. Bom, epá. Um bom final de semana a todo o pessoal e que usemos

0: esse tempo para oferecer mais qualidade às nossas famílias, porque os últimos dias não têm sido fáceis, mas é preciso ser resiliente para continuar a cavalgar. Dizer e talvez sugerir, Helder, que temos que debater um pouco mais o país e deixar um pouco os assuntos
1: sociais,
0: assuntos dos lares e passionais, porque neste momento o país precisa de atenção, porque há muitos temas. Nós sabemos que às vezes não estás tão confortável em abordar alguns temas, mas nós também sabemos como abordar os temas. O importante é que temos que falar de assuntos atuais e candentes, que condicionam aquilo que é o bem-estar da população. Porque não se pode ignorar eventos que estão a minar aquilo que é o desenvolvimento do país, estão a ser motivo de estresse e de AVC de muitos pais de família. Então é uma sugestão, eu sei que há alguma limitação desse lado, mas epá, um dia chegaremos lá. Aquele abraço, fui! Zucula aqui.
1: Eu quero aproveitar e responder isso aqui com A mais B. Vocês viram os temas que nós falávamos esta semana? Eu acho que vocês às vezes acusam governos, acusam a nós, acusam a mim particularmente. Não vou falar da minha instituição. Vou falar de mim. Vocês acusam que eu tenho um receio, eu não tenho de nada. Se há das pessoas aqui, mesmo neste canal, que não tem muito receio, sou eu. Não tenho receio de nada. Eu vejo o contexto e abordo. Vocês viram os temas aqui? Falámos aqui num assunto forte essa semana aqui. E as pessoas esperam, não sei de onde é que vocês tiraram que eu tenho receio. Mesmo o governo não me incomoda. A mim ninguém me incomoda, vou dizer a verdade. Mesmo que os temas. Esta semana tivemos um tema muito forte. A mim ninguém me incomoda. A mim ninguém. Nunca fui intimidado. Zucula. As pessoas pensam que eu fui intimidado. Sou intimidado. Eu nunca fui intimidado. Nunca fui nada. Ok? Fiquem relaxados. Se estiver no programa, se estiver no alinhamento, o tema for esse, o tema vai ser debatido. Viram esta semana? Tivemos um tema muito quente ali e tal. Vocês libertaram, vocês pessoas falam. Ah, não, porque não estamos à vontade para falar tudo. Eu, particularmente, estou à vontade. Eu nunca fui intimidado. Graças a Deus, sempre me deixam, a minha instituição me deixa à vontade para falar, à vontade. Não sei se vocês tiram de onde essas coisas, que eu não dou à vontade, não há alimentações, aqui não há alimentações nenhumas. Eu nunca fui limitado, tá? Graças a Deus. Então, tira essas coisas da cabeça, Zucula, ok? Nós estamos à vontade. Num dia, manda uma sugestão de tema. Vamos analisar. Manda uma sugestão de tema. Nunca mandaste, sempre falaste, escreve aqui, manda uma mensagem. Olha, tem uma sugestão deste tema, vamos analisar. E, se for aprovado, vamos debater, sem stress nenhum. Deixa essas coisas. Governo também são pessoas, né? Não se preocupe com isso. Né? Governo são pessoas, conhecem-nos, né? Mas nunca. Eu nunca fui intimidado, nem nada. Ok? Mais um áudio, bom dia.
2: Bom dia, Manelda. Espero que esteja bem. E a equipe que te acompanha aí da Rádio Cidade. Saúde bem, família bem. Mais uma vez, apesar dos estresses, né, combustível, chapa, né, isso é coisa do país, né, vamos ultrapassar. Agora, em relação ao Zucula, se a memória não me trai, né, até podemos abordar, só que com muita cautela, porque, meu amigo, podemos abordar aqui temas, né, aprofundar, chegar e job amanhã para o dia seguinte, o Xanguluí. Então temos que abordar com muita cautela mesmo. Porque, eu acredito que um dia as coisas vão se resolver. Pá. Não há sofrimento que não acaba, pá. Né? Não há. Já. tudo no mundo acaba. Então, por isso, epa, beijinhos aí para a minha família, epa, né, amigos, irmãos, a todos aqueles que me conhecem. Tchauzinho.
1: Muito obrigado. Tá bem, Zucula, vai lá dar a oportunidade dos outros também, né? Bom dia.
3: Bom dia, Manuelder. Bom dia, Rádio Cidade. Agradecer a Deus por mais um dia, por mais um acordar. Manuelder, veja a melhor companhia matinal. Eu levo meu filho todos os dias para a escola. E quando eu não ligo o rádio, ele questiona: mãe, hoje não vamos escutar Manuelder.
1: Obrigado.
3: Até as crianças têm admiração por si.
1: É, já me disseram. Já me disseram. Obrigado, obrigado.
3: Que a Mikateko enganime a Kukubuyela.
1: Ei, amém, amém.
3: A Chupemba Chivena Wene Kamasiku Niminkari Nkwai.
1: Amém, amém. Obrigado.
3: A Chupemba Chiku Katekisi Chupunika Utivi Nkwai.
1: Amém, muito obrigado.
3: Pedir a Deus que
1: obrigado.
3: Guie-lhe sempre.
1: Muito obrigado.
3: Traga-nos sempre esses temas
1: muito
3: que,
1: obrigado.
3: De certa forma, muda um bocadinho a nossa visão da vida.
1: Muito obrigado.
3: Muda, vai mudar um dia até a sociedade, eu acredito.
1: Muito obrigado.
3: Porque nós somos poucos que lhe acompanhamos e lhe admiramos.
1: Muito obrigado. Muito
3: que
1: obrigado.
3: Deus lhe abençoe sempre.
1: Muito obrigado.
3: Emanuelder.
1: Sim.
3: Ei. Vai sair o teu boss para te dar um tempinho mais, pá. Verdade que isso depois vai desestabilizar também o nosso trabalho, que está descarrotiza para lhe escutar, mas ei, vai uns 30 minutos, pelo menos.
1: Ai, ai, muito obrigado. Ih, foi forte demais, né? Muito obrigado. Muito obrigado. Muito obrigado. Bom dia.
2: Helder Mendes, bom dia, bom dia, bom dia, Rádio Cidade. Bom dia a todos os ouvintes. Dizer que sempre tenho gostado do programa, sempre tenho me sentido em casa, ouvindo a Rádio Cidade, ouvindo sensações, ouvindo a internet. Muito obrigado, Rádio Cidade. Mesmo estando na diáspora, me sinto em casa. Muito obrigado, Rádio Cidade.
1: Muito obrigado, muito obrigado. Muito obrigado, bom dia.
4: Bom dia, Aurora. Bom dia, Massaroca. Este é o poema da Gaivota. Bom dia, Manelder, como é que é? Na boa,
1: Armadu
4: aqui. Mandar um shout-out para todos os sobreviventes aqui deste país, porque é, a vida é uma life. Estamos a sobreviver. Mas aquela base vem aqui deixar energias positivas, deixar um abraço para todos e dizer que amanhã é o meu aniversário. Por isso quero pedir, Manelder, que ponha a música do DJ da Mosta, Oligarquia, Cloro, Suque, Armadu, A-Small e Bala de Prata, com o Blaze a fazer o coro. Mandar um shout-out para o Hernani, que sacou aí a nova EP. Mandar um shout-out para toda Queens, BA da Mini Queens, The Ketcha, Squeeza, A-Small, Don MC Zaline, Rapanoid, Capeta, toda Queens. Então,
1: toda
4: paz
1: Queens,
4: e firmeza,
1: né?
4: Para todos que fazem bom rap, para todos que fazem música ciente, música coerente, para todos que fazem, que são amantes da cultura. Um abraço para ti e para todos os ouvintes. Aquela paz, a vida é uma live. Vivemos agora porque o futuro é incerto. Cada minuto ficamos chateados, perdemos 60 segundos de felicidade.
1: É isso mesmo.
4: Armadu, paz.
1: Armadu, manda lá, escreve lá esta música, só para não falhar, ok? Manda lá a mensagem, escreve o título desta música, etc, etc. Armadu, um abraço. Mais áudios aqui. Bom dia.
5: Estou assim sabotada, mas tudo bem. Por acaso estou a caminhar, estou super atrasada, tenho que abrir o estabelecimento. Bom dia.
1: Não estás a sabotada. Gostamos da tua voz. Nós gostamos da tua voz. Então não é sabotagem. Não é todos os dias que há elogios dessa forma. Uma voz. Bom dia.
6: Congratulações, Alder Mendes.
1: Bom dia.
6: Bom dia. Bom dia a si, bom dia à equipe, bom dia ao auditório. Bom dia, Alder. Homem de temas muito profundos, pá, interessantes para a sociedade.
1: Obrigado.
6: Talvez comentar por aquilo que o Zucula falou. Pode ser concordável que a gente fale temas que têm relação com o país, temas políticos, no caso, não é? Mas eu estava a achar que o sítio mais adequado para tratar esse assunto fosse a Internacional, não é? E a Rádio Cidade fosse aquele canal ou aquele subcanal que trata de assuntos da sociedade ou sociais e entretenimento, não é? Para não tornar o canal muito entupido, não é? De assuntos, não é? Essa é uma ideia pessoal. E sobre o. Sobre o tema até levantado. Eu tenho estado a apostar em textos, não é? São opiniões textuais, mas parece que não cabe tempo aí para poder ler tudo que a gente escreve. Mas tanto que acho que pela natureza que tenho, o indivíduo tem tendência a ser gago e depois isso poderia dar problemas de tempo na rádio e depois falar a pensar, depois é complicado, não é? É por isso que os áudios não são muito frequentes dados por mim. Bom dia, Helder. Um abraço aí, pá. Boa continuação.
1: Obrigado.
6: Pá, com esses temas que a gente precisa, sociais, para no dia a dia podermos aprender. Quanto fim de semana. Bom dia.
1: Muito obrigado. Zucula. Os próprios ouvintes já te responderam, né? Os próprios ouvintes te explicaram, te responderam. Ouvintes que acompanham já há 30 e tal anos. 32 anos do canal, né? Adolfo, corta lá. Ele não me induza o erro, você. 32 anos do nosso canal. Sim, pronto, só se põe com 33 anos. Então, são pessoas que cresceram com o canal e ajudam-nos a responder algumas questões dos próprios ouvintes. Este ouvinte explicou basicamente tudo, Zucula, ok? Tudo. Bem clarinho, ok? Mais um áudio, 754, bom dia.
7: Bom dia, Helder Mendes, bom dia, Rádio Cidade, bom dia a todos. É fim de semana, estamos todos aqui ainda no fim de semana. Mas, eu quero acreditar que alguns senhorios gestores desse país, porque esse é o programa mais ouvido nas primeiras horas, fora do outro, não é? Da mãe da Rádio Cidade. Mas é o seguinte, a situação dos combustíveis, afinal, o que é que está a acontecer? Porque há semanas, nos debates das baragas, assim que subir o combustível, as coisas serão normalizadas. Mas não, está ainda a piorar. Até nas semanas passadas, quando o combustível estava ao preço menos reduzido, nós apanhávamos combustível. Agora que está ligeiramente mais caro, não há nada. Afinal, o que é que está a acontecer? Será que é a situação do Hormuz? As gasolineiras querem que o combustível suba ainda mais? Estamos a pedir a quem é de direito para dizer alguma coisa. Você está vendo um pai de família com bidonzinhos a lutar para viver um episódio muito chato. As pessoas chatearam-se, até bateram segurança. Eu dou mérito àquele segurança que não tirou arma, porque um segurança menos treinado até poderia tirar arma naquelas situações para apaziguar, mas ele ficou calmo, levou uma chaia para bambile. É a situação chata. Queremos saber, afinal, o que está acontecendo realmente com a situação do combustível. É por causa da situação da guerra lá no Médio Oriente, são as gasolineiras, porque outro dia vimos o o secretário do Estado de Sofala, ele esteve numa das gasolineiras ou um posto de abastecimento ao mais alto nível, disseram que tinham combustível para os próximos 6 meses, mas dito isto, é dito não dito, combustível não há, estamos nas filas, afinal o que é que está a acontecer realmente, vai Guela, já vai pá, a de Magatá nesta situação, porque veja lá, é chato, pá. É chato, estamos a pernoitar, estamos a ficar. E outras situações que a porquê do país, como o outro ouvinte falou, que deveria abrir-se um debate sério para se falar de situações sérias. Porque nem sempre, é verdade que a Alemanha vai fazer um programa bonito, mas há dias tem que fazer um programa mesmo que tem a ver com a situação real do país, um tema mesmo a mais alto nível. Obrigado, bom dia, pá. Os que me conhecem, pá, vão dizer, pá, é aquele gajo. Mas, é lamentável, não está fácil. Bom dia.
1: Bom dia. Vocês querem que eu faça muitos milagres, sabe? Vocês querem milagres de mim, sabe? Adoro também esses jovens que querem milagres de mim. Querem milagres de mim. Sabe que eu também sou ser humano, né? Vocês também sabem que eu sou ser humano, né? Vocês estão a pedir muitos milagres. Vocês querem que eu faça milagres mesmo, né? Bom dia.
8: Bom dia, pessoal. Bom dia, o grande Helder Mendes.
1: Bom dia.
8: Yeah, é assim, minha opinião. Assuntos de debate têm que ser mesmo com a rádio por vários motivos. Um dos motivos é tempo. A rádio, se vocês forem a ver, os temas são curtos, tu tens de fazer um áudio curto para contar com os outros e é mesmo uma coisa muito corrida. Estás a ver? Enquanto com um programa que, por exemplo, abriu apenas para debate, aquilo são por aí 2 horas ou 2 horas e meia, se a memória não me trai, então há muito, muito mais espaço. Aqui havíamos de provocar coisas que se calhar até seriam boas, mas nunca havemos de chegar a conclusão nenhuma, mesmo por causa do tempo. Debate ligado às cenas da nação é muito longo, cada um tem a sua opinião e os problemas são tantos que não tem como você falar de forma resumida. Não estás a debater nada aí. Debate, só tem que falar à vontade, expressar o que pensa e por aí vai, né? Então eu penso que Rádio Moçambique é indicada para fazer esse trabalho. Bom dia.
1: Obrigado, Matsiki. Eu queria que o Matsiki quis dizer a Antena Nacional, o canal Antena Nacional. Ok, muito obrigado. Ok. Mais um áudio aqui, estou a ver uma lua aqui. Bom dia.
9: Mamã, Helder, essa parte de Ucari, divide lá com todos nós. E... estamos a precisar nós também.
1: Do quê? Do
9: abraço. Obrigado. Divide lá um bocadinho.
1: O Tsar. O Tsar é o quê? O Tsar é esperteza. O Tsar é esperteza. Malô? O Tsar é o esperteza. Responde lá rapidamente, Malô. Não tenho mais tempo. A Nézio manda um abraço, Adolfo. O Nézio também. Agradece lá. Ah, obrigado. Não. Sim, internacional, sim. Valeu. Vamos atrasar a hora. Voltar para a nossa interatividade. Estava à espera de uma lobby confirmando se o Tsar é esperteza. 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
11: Muito bom dia. O presidente da República, Daniel Chapo, afirmou em Kigali, Ruanda, que a participação de Moçambique na 13ª edição do Africa CEO Forum 2026 permitiu abrir novas oportunidades de investimento e reforçar parcerias para impulsionar a industrialização, a transformação digital e o crescimento económico sustentável de Moçambique. Falando numa conferência de imprensa, Chapo explicou que a presença moçambicana serviu para consolidar contactos com líderes políticos e empresariais africanos e internacionais, numa altura em que o país procura fortalecer as bases da sua independência económica. O governo quer garantir que a informação meteorológica e climática difundida no país seja mais acessível e chegue ao público em tempo útil. Para o efeito, foi lançado ontem em Maputo o programa Action First, centrado na criação de um sistema conjunto de alerta prévio baseado no impacto, visando fortalecer a resiliência das comunidades perante eventos climáticos extremos. Segundo a secretária permanente do Ministério das Comunicações e Transformação Digital, Nilza Miquidade, a iniciativa vai garantir que as mensagens de aviso prévio sejam mais abrangentes e de fácil compreensão. O movimento xiita libanês Hezbollah reivindicou hoje um ataque com um drone contra soldados israelitas no norte de Israel, perto da fronteira com o Líbano. Em comunicado, o movimento pró-Irão realçou que atacou um grupo de soldados inimigos israelitas no local de Rosh Anikra. O exército israelita tinha informado anteriormente que um ataque de drone do Hezbollah feriu vários civis no norte de Israel e que estes foram transportados para um hospital. Já a agência de notícias oficial libanesa, ANI, noticiou ataques aéreos israelitas no sul e leste do Líbano. O primeiro-ministro britânico Keir Starmer nomeou hoje James Murray como novo ministro da Saúde e Assistência Social após a demissão do antecessor Wes Streeting. Downing Street comunicou ao final da tarde a nomeação de Murray apenas algumas horas depois de Streeting ter apresentado sua renúncia ministerial. Murray passa para um lugar no governo de Starmer num momento de divisão interna no seio do Partido Trabalhista e com a liderança do primeiro-ministro em questão, após os maus resultados obtidos nas eleições locais e regionais da passada quinta-feira. Fintar a Vida, Caniço, Futebol e o Estado Novo é o nome da exposição que o Museu Nacional de Etnologia abre esta sexta-feira ao público em Lisboa e que propõe uma viagem aos subúrbios de Lourenço Marques nas décadas de 1950 a 70, convidando a uma reflexão sobre cultura, desporto e os legados do colonialismo. Nuno Domingos, investigador no Instituto de Ciências Sociais da Universidade de Lisboa e curador desta exposição, disse à Lusa que a mostra se foca na vida de jogadores como Eusébio, Matateu, Coluna, Hilário e Vicente, procurando ir à sua base, ao mundo onde eles nasceram e a uma cidade como Lourenço Marques, que é uma cidade colonial profundamente dividida entre o seu centro e o seu subúrbio. É o final da apresentação do Cidade Notícias a esta hora. A edição foi de Elder Malele. Próximo serviço noticioso às 12.
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1: 8 horas e 4 minutos. Vamos finalizar aqui os nossos áudios. Estamos numa conversa com os nossos ouvintes sexta-feira. Bom dia.
12: Eu penso que o que tem se debatido tem ajudado bastante nos casos sociais. E é bom, a sociedade precisa ser educada. Agora, questões políticas, que eu acho que a insistência do Zucula, acredito que deve cingir-se nisso, que é transcender um bocadinho para questões políticas. Assim for, é simples. Existem aqui os programas de televisão, há páginas nas redes, mas também sabemos como é que a situação política do nosso país funciona. Vagando por esse caminho, acho que deixamos de ter termos um programa Sessões, interatividade. Passamos para uma outra abordagem que não é má, não seria mau, mas é preciso ter-se muito cuidado, muita cautela. Não é fácil abordar questões de ordem política, né? São mais exigentes, é preciso olhar para os aspectos legais. E depois, jeito como as pessoas andam frustradas, vão descarregar tudo, menos nada. Já agora, pro Helder, o location, onde é que vai ser?
1: Hoje, né? Yeah.
12: Eu estou pronto, só estou à espera do sol sair.
1: Era no seu sol?
12: Deixa espreitar um pouquinho, só. Ah, eu estou a seguir a direção.
1: Era no seu sol, né? Obrigado. Ainda não sei o sol. Depois de tanto, eu preciso de loquê. Hoje eu preciso de loquê. Jambu, meu amigo. Vamos resolver esse de loquê, né? Jambu, este é um amigo aqui. Quando eu no passado. É, Adolfo. Esse meu amigo Jambu no passado. Só deu tossir para bora, mas estou mal. 10k, 15k. 20k. Jambu, meu amigo. Meu amigo Jambu. 20k. É, você já abriu aí o confirmado. Sebeste, 20 mil. Jambu, meu amigo. Sei que as coisas não estão bem. Já, pô, não precisa ser 20. Ah, 20 não precisa. Vai ser 10, meu. 10k. É, as coisas não estão boas. Jambu, 10 só. Vamos lá, mais um áudio aqui. 88, descontração, por favor, descontração de sexta. Bom dia.
13: Manel, esse programa está muito bom como está. É sempre bom apimentar, pôr a cereja no topo do bolo e tal, mas esse programa, se mexer de alguma cena aí, vai estragar, já não vai ser aquilo. Esse programa está muito doce, está muito doce. Está nice. Tá nice. Tudo. Tá nice.
1: Obrigado. Zagula, oi, levantou um assunto. Bom dia.
14: Bom dia, Manuel.
1: Bom dia.
14: Bom dia a todos os ouvintes da Rádio Cidade. E, Manuel, quero te elogiar, te agradecer, porque... vou ser sincera, desde que comecei a escutar seu programa, eu fico ansiosa de manhã. Fico ansiosa para lhe ouvir. E quando não posso lhe ouvir, fico meio triste, né? Porque é um programa que levanta o astral de qualquer pessoa que escuta. O senhor transmite uma disposição boa, incrível, a pessoa chega no serviço muito bem disposta e pronto, é tudo isso. O seu programa é sensacional, é um programa que quem escuta não quer mais deixar de escutar e é tudo isso, HM.
1: Obrigado.
14: Parabéns pelo seu programa.
1: Obrigado.
14: Parabéns pela sua boa disposição, por essa energia toda. E parabéns a nós também que acompanhamos o programa. E também por seus temas que nos fazem crescer, nos animam, nos ajudam a refletir. Em algum momento até mudamos alguns ideais que nós já tínhamos ouvindo este tema. Tá, parabéns. Continue não. Porque se continuar vai ficar na mesma linha. Tem que subir, tem que melhorar ainda mais. Tem que ser ainda mais sensacional o programa. E beijinhos a todos. Um ótimo final de semana. Para os donos da sexta-feira, muito juízo. E é isso. Felicidades para todos.
1: Obrigado.
14: O meu lema é espalhe amor. Seja feliz, espalhe amor. Bom dia.
1: Com essa voz.
14: Dizia este programa, não este tema.
1: Com essa voz, tudo fica bonito. Fica, parece que a vida é leve. Mas vozes. Da música escreveu, cunhada sabe disso. Eu Eu não falei nada, sabe do quê? Eu falei alguma coisa. Se eu estou só um vídeo estão a falar, eu não falei nada. Mas cunhada sabe disso. Se eu não falei nada. E não sou eu, nem liguei para ninguém, nem disse para falar. Quer dizer, camboi. Eu não fiz nada. Cunhada sabe disso. Como? Porque eu não fiz nada. Hã? Mas o Aldo, bom dia.
15: Bom dia, Big Elder, bom dia.
1: Bom dia, bom dia.
15: Ah, eu escuto a Rádio Cidade das Crianças mesmo.
16: Sensacional.
15: É. Os programas da Rádio Cidade são bons. A limitação é sempre coisas de casa.
16: Tudo isso, olha.
15: Yeah, não é tudo que a gente pensa, tem que falar, não é tudo que a gente acha ou temos que falar, não é assim. Então, mas os programas são tops, desde o seu programa, programa a seguir da Maninha, programa a seguir, yeah, todos os programas são educativos, são clássicos, yeah, não está vindo da cidade, tá? Yeah, vamos crescer e epa, vamos nos acostumar com aquilo que é a realidade da nossa pátria. Yeah, não tenho muito a dizer e mandar um abraço para a minha família Mulungu e a todos que conhecem o Simões Mulungu, a.k.a. Simon Bairro Mucupe, mas agora ligadinho a partir do Job aqui na Matola, na Matola Rio. Abraço, fui.
1: Obrigado. Muitos áudios aqui hoje também. Bom dia.
17: Depois, o Helder nunca nos mostrou quando ele está melancólico. É incrível, né? É isso que é profissionalismo.
1: Obrigado.
17: Mesmo naqueles dias que não dá para rir. Sai de casa, não tem gás.
1: Exatamente.
17: Chegou nas bombas, achou que ia abastecer 5 litros. Febre, o bolso, descobre que são 2 litros. É pai, até parabéns, João Helder.
1: Obrigado.
17: Yeah, mereces uma coisinha qualquer aí. Só que depois começaste a brincar com uma classe. E, pai, nós temos medo, aquele nível ali, pai, é terrível.
1: Tá bom, meu amigo. Manda lá as 10, meu amigo. Manda lá as 10 aí. Hã? Mais um áudio, bom dia!
18: Helder Mendes, bom dia. Só cumprimentar apenas os ouvintes. Mas tens razão, tem cada voz, pá. A vida parece muito leve. Mas pronto, bom dia, aquele abraço. Boa sexta-feira para tudo.
1: Gizinho, obrigado. Até mais um minuto só. Mais um áudio, Malô aqui.
19: Ah, ouvindo Marisa, não quer fazer par de sensações na locução logo cedo? Sim. Mas está de parabéns.
1: Obrigado, Becca Norris. O conformismo é um cancro social. Zucola, o que é que se passa hoje? Hã? Ah, esse está a mandar áudio aqui, não é de mandar nenhum confirmado, Meganores. Acho que a Mchuma é bom. Estou liso hoje, hein? Mas já. Deus é que sabe. Mas talvez, vamos ver. Hoje é festa-feira. Vamos lá aqui. Mas há vozes que quando você escuta, pensa que os problemas já acabaram. Matzinho! Ah, sério, sinceramente, mas sinceramente, não é pro mal. Mana conselheira, como diz o Jambu, e deu uma voz. Parece que a vida fica papa mesmo. Fica. Ei! Prontos! Vamos sair para os comerciais, voltamos para muita música. Hoje é festa-feira, trabalha aí. Não peça a colega para dançar, que hoje em dia você dança com uma colega, depois é assédio, qualquer coisa é assédio. Mas como toda a gente está à procura de toda a gente, qualquer coisa que você falha é problema. Dance, mexe o pé só. Hein? Comerciais, até já.
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0: Vamos ao Bazar da Cidade, 8 horas e 33 minutos. Até as 8 horas e 38 minutos. 8434-97 para vender a sua marca, produto ou serviço. Bom dia. Perdemos o contato. 8434-97. Bom dia.
1: Bom dia, Rádio Cidade. 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Rádio Cidade, um abraço.
0: Obrigado, parabéns. O presidente norte-americano Donald Trump está neste momento a levantar voo da China em direção ao Alasca, nos Estados Unidos da América. Mais uma chamada, Bazar da Cidade, bom dia.
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0: Obrigado, parabéns. 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Bom dia.
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0: Muito obrigado. Bom trabalho. Vamos com o Bazar da Cidade. Ligue, é a sua vez. O seu potencial cliente está aqui, está ligado à cidade. 84-34-97. Publicidade de borla, 30 segundos, aproveite. Bom dia.
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0: 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Muito obrigado.
1: Encerramos o Bazar da Cidade, segunda-feira. Temos muito mais para si. Ela chama-se Edna Sambo. Taliwami.

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3: E assim mesmo, acontece. De repente a máquina disse, não, vou fazer uma pausa. E o Mendes vai continuar aqui a falar 8 horas e 50 minutos a caminho da última das 4 horas que temos combinadas consigo aqui para a edição de sexta-feira do Sensações na sua cidade.
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0: 9 horas em Moçambique.
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1: Hot Blaze, 9 horas e 23 minutos, Cidade FM. Talvez não era para ser. Sensações da Cidade. Bom som este do Hot Blaze, hein?

Vamos agora fazer uma estreia. 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Novo som, Moro Flow. Risca o chão, novo som, Moro Flow, na Cidade FM. Tá aí.

0: Mauro Flow, novo som, a solo, sozinho. Yeah, yeah. O rapaz agora vem provar que ele sozinho também pode. Risca o chão. Anda, compa, é hit, é hit. Eu vou conversar com o Mauro Flow agora em direto. Antes de mais, estás no ar agora. Agora não são nossas conversas particulares. Está aí no ar, Mauro Flow. Como é que é? Ah, agora vieste provar que já. Agora sou sozinho. Lembras da bênção que eu te dei no primeiro som?
1: Não, lembro.
0: É a mesma bênção que vou te dar agora. Este som é hit. É hit.
1: Thank you, my friend.
0: Alto,
1: thank
0: compa.
1: You.
0: E agora mostraste a solo. Aqui não há parceria com ninguém. É você. É hit.
1: Não chova.
0: Risca o chão. Hã? Hit.
1: Estou.
0: Eu estou a garantir.
1: Thank you so much.
0: Você
1: you.
0: Sabe. Agora eu digo que é de ser hit. É
1: não, hit. Eu sei.
0: É hit. É hit.
1: Eu sei. Muito obrigado. Eu, por acaso, não estava tão confiante assim. Pensei várias vezes antes de lançar a música. Mas as pessoas estão sempre a dizer, pá, você é o rei do compá.
0: Não,
1: você tem que nos
0: não
1: entregar
0: há como.
1: Tudo aquilo que você pode.
0: Não há
1: disse,
0: como.
1: Mas sou tão jovem, assim já estão me chamar rei, eu não quero entrar nessa confusão.
0: Você é a pessoa que faz compa, Moçambique. Hã?
1: Exatamente.
0: Mauro, as nossas voltamos, daqui a pouco falamos em off nossas conversas, mas parabéns. Parabéns.
1: Muito obrigado.
0: Parabéns.
1: As pistas estão. Vamos riscar o chão.
0: Sem dúvida.
1: Opa!

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10: Boatos, versões distorcidas e comentários mal intencionados têm um poder enorme de influenciar na vida alheia. Uma única história repetida várias vezes pode acabar por moldar a forma como os outros passam a enxergar alguém, mesmo sem nunca terem buscado entender o que realmente aconteceu. Ser humano tem uma tendência de acreditar na primeira narrativa que escuta e não procura saber da realidade. Nem sempre será possível controlar o que os outros dizem ou acreditam. Os atentos percebem a diferença entre histórias espalhadas e o caráter demonstrado. O caráter do homem revela-se nas atitudes que tem e não pela história que ele conta.
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8: Eu quero desejar um feliz aniversário aí para Raskani. Raskani, é? Beijinhos para ti, ok? Parabéns, feliz aniversário. DJ Frank, o Tec.

0: Teca Teca, remix do DJ Frank, aqui na cidade. Grande abraço aí, DJ Frank. Frank, tu és primo do DJ Mandito, né? Chame na chão na teca. Aqui na cidade de Maputo, alguns locais, sabemos que não há transporte público. A Marraquene fala-se de algumas barricadas. A Nhambane também. Família, vamos lá voltar ao nosso normal. Né? Os transportadores. Vamos lá procurar entendimento, ok? Vamos lá procurar entendimento.
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0: Aí no Albazina aí também, vamos lá procurar entendimento, ok?
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0: Legacy Flash AC e Islow H.

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2: Sou toda mãe que é santa, né? Vou trazer que são bandidas, né?

0: diz.
1: Para o bazar, Gisela, vai lá para aqui. Vai lá falar de sensações de um pouco hoje. Não, continuamos nice. Sabe, hoje dia estou a reparar muito para Gisela. Adolfo. Esse dia eu vou dar presença disciplinada. Estou a andar a olhar muito para Gisela esses dias aqui. Gisela, está a tomar bons nutrientes esses dias. Está a tomar bons nutrientes. O que é que nós já consumimos esses dias aqui, Gisela?
2: Leite.
1: É?
2: Leite.
1: Fala lá no microfone bem.
2: Leite.
1: Tomas muito leite?
2: Fresco.
1: Ok, está bem.
2: E biscoitos?
1: Está bem. Vamos ver.
2: Bolo.
1: A evolução.
2: Arroz fogado.
1: Arroz fogado.
2: Arroz fogado.
1: Com o quê? Com peixe frito?
2: Carapau.
1: Vamos ver.
2: E salada de alface.
1: Está notável isso aí. Ok. Está bem. Espero que o mano acompanhe essas nossas trocas. Porque bem.
2: Hoje, que trocas?
1: Vais fazer o quê depois de quando saíres?
2: Que trocas?
1: Vais fazer o quê? Demissão? Assim,
2: que trocas?
1: Troca, demissão, de saída. Né? Minha saída, tua entrada. Vais fazer o quê quando saíres daqui?
2: Para casa? Vou para casa.
1: Para casa?
2: Eu vou para casa. Eu sempre vou para casa.
1: Não queres passar um bocadinho hoje?
2: Queres me convidar? Estás-me a convidar em Rede Nacional? Mundial!
1: Vou dizer é a sede isso aqui. Essa é incrível, dá um barulho louco.
2: Este, Adolfo, este desde onde está estranho este?
1: É?
2: Desde onde? E aí deve ter umas moedinhas.
1: Não acertei nada.
2: Já não anda adicionado.
1: Estou liso, mas pronto, já. Moral não existe, né? Posso esperar, deixa que eu posso esperar.
2: Eita, porque não se pode me esperar.
1: Posso esperar?
2: Espera.
1: Pode esperar.
2: Não me espera, não. Eu vou para casa descansar. Eu, hein? Como assim? Xé. Não.
1: O resto vai falar é off. Tchau. Bom fim de semana. Álcool, volante, não combinam. Apesar de haver aquele sistema um comprimido, agora também é um sistema que é o quê? Que fica as tomas, não sei o quê, 6 meses. É isso, né? De cada seis meses. Sim. A doença ainda existe. A doença ainda existe. Não é? Ah, não, porque eu... ainda existe. Tem que não esquecer esse time, não sei o quê.
2: O ID.
1: É. Não esquecer. Ah, porque eu vou confiar aquele de 6 meses. Ah, eu vou só um comprimido. Mas a doença ainda existe.
2: Exatamente.
1: Tchau.

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1: Olá, são já 10 horas em Moçambique. Bom dia.
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Sextou, família! Graças a Deus, é mais uma sexta-feira. Estamos a vésperas de mais um fim de semana em Moçambique e não só. E já vamos a camaradar. Já estamos, aliás, a camaradar radiofonicamente nesta que é a tua esquina de rádio. 97.9 Cidade FM. O teu Vibra Cidade já está no ar. Salud, Calimeira, Mamuca, o Jumbo, Macheiro, a Salama, Assalamu alaikum, Guten Morgen, Dichite, Zichile, bom dia! Bonjour, good morning! Então toda a gente já está saudada. Estamos juntos aqui já a camaradar. Avisa a malta toda, tudo e a todos, que nós aqui estamos a vibrar muito, muito, muito e a valer. Deixa a vida te levar. Deixa a vida te levar. Permita-te viver esta sexta-feira com levezas, com bem-estar, com harmonia, com amor ao próximo, empatia. Ok? Vamos juntos até às 14. Eu sou a querida Máxima Gisela em Apulo. Vem comigo no Vibra Cidade até às 14 horas. Bom dia!

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0: Eu sou Jane Catam, jogador da seleção de Moçambique. 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

bom balanço musical desta, João. 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

0: Boa, boa, boa batida, bom balanço musical. Uau!
1: 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Bom dia, gente simpática da Rádio Cidade! Bom dia! Sextou, galera!
2: Yeah! Bom dia, Manaxi. Bom dia, Mana Hilária. Bom dia a todos de AZ. Estou bem, nada mal, graças a Deus. Não sei do vosso lado. Anagi, penso a música da Liloca hoje. Tchau.
0: Dona Medina, obrigada.
3: Segunda, terça, quarta, quinta, sexta-feira, Zanaína. Tem mensagens lá no grupo. Hoje estou uma vacância, estou. Oh, hoje é dia de maldade.

0: obrigada, bebê, muito obrigada. Oia. Obrigada.
1: Bom dia, querida Máxima. Feliz sexta-feira. Bom dia, Elávia. Bom dia, Rolando. Bom dia, vibradores. Sextou, sextou. Uma feliz sexta-feira para todos nós. Que tenhamos um dia super, super, super, super. Beijo grande, Gisela.
0: Obrigada, minha querida.
2: Bom dia, Managê. Bom dia, Rádio Cidade. Bom dia a todos os ouvintes.
0: Bom, Stani.
2: Sextou, sextou, Managê.
0: Hello.
2: Com todo respeito, peço que repita aquela música.
0: Congolove.
2: Quem fala, quem faz. Bom balanço, Managê. Bom abraço para todos. Um bom trabalho para você e a todos os ouvintes. Tchau.
0: Obrigada, oi, obrigada. Então pedes que repitamos a música Pongolove. Tá bem, mas lá para a hora 11. Hã? Lá para a hora 11 eu vou repetir, tá bem? Lá para a hora 11, 11 e tal.

Yeah, com certeza, bons balanços musicais, boas músicas a desfilarem a sua classe. Ah, então querem que eu faça um repeat aqui? Ah, nesta música. Gostaram, né?

0: Escutem só o que diz o Matinho sobre esta música.
1: Essa música, você escuta, depois sozinha diz sim, eu aceito. Não é música para insurgentes, essa. Insurgentes querem desoculta, querem panza, querem... Como é que é aquela cena?
0: Amapiano.
1: Amapiano, não escutam essas coisas insurgentes. Beijo.
0: Insurgentes não escutam estas coisas.

0: Bom dia, bom dia, Manan Gisela, minha querida máxima. A mana das carcalhadas. Sisto, Caleira, bora lá. Vibrar com a vibrosidade. Epa, o resto é resto, Deus vai nos cuidando. Vamos lá, na labota. Sisto, Manan Gisela, nos brilha aí. Com a música de Tamires Munhães e
1: Tada Gucci. Ok, Keidnaldo e Tamir, Tada Gucci. O vosso pedido é uma ordem, eu sim vou tocar as músicas que vocês solicitam. Claro, na medida do possível, hein? Só há felicidade se não exigirmos nada do amanhã e aceitarmos do hoje. Escreve-nos assim. A Idalina Eloy, que também acrescenta, dizendo com gratidão. Aliás, viver é a coisa mais rara do mundo. A maioria das pessoas apenas existe. O mundo não está ameaçado pelas pessoas más, e sim por aquelas que permitem a maldade. Tudo o que um sonho precisa para ser realizado é alguém que acredite que ele possa ser realizado. Como te chamo? Gisela! Bom dia, Managi, mãe dos vibradores sem pilhas, minha cheirosa, bonita tia do Wagner. Obrigada, consoladora das FMs, minha querida Máxima. Sextou! E Dalina Eloy, muito obrigada, minha querida, por esta linda mensagem. A primeiríssima do dia, a segunda é do Buer. E aqui há uma competição boa e desconhecida até. A Dalina mandou em 9:55, Buer 56. Há mais alguém aqui que também chegou um pouco antes das 10. Isso é ótimo, isso é maravilhoso. Isso chama-se fé. Significa que já sabiam que verdadeiramente havíamos de ver a chegar e a começar o Vibra Cidade, que eu cá estaria. Isso é ótimo. Obrigada. Pongo Love me leva no embalo aqui das mensagens e eu com muita alegria vou lendo aqui as vossas mensagens. Bom dia e ótima sexta-feira. É hoje 15 de maio do ano 2026, quando você encontrar um homem de valor, não deixe ir. Seja uma boa mulher para que ele fique. 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Quando você encontrar um homem de valor, não deixe ir. Seja uma boa mulher para que ele fique.

0: E acrescenta dizendo: muitas mulheres bonitas, educadas e carinhosas ainda estão solteiras por aí, e por mais que tentem se relacionar com alguém, não são levadas a sério. Depois de 2 ou 3 encontros e uma química incrível, eles somem e elas se perguntam onde erraram. Os homens não são tão assustadores quanto parecem. Não, não. São apenas pessoas. Se você soubesse o que eles dizem sobre as mulheres, teria certeza de que é capaz de conquistá-lo. Xê! Que texto, Buer, este? Hein? O que aconteceu hoje, Buer? O texto. Depois eu acrescentaria: ouça, quem tem ouvidos para ouvir. Depois é bem assim mesmo. Eu vou repetir, eu faço questão. Porque podes ter ouvido com poeiras. Deixa-me lá repetir. Quando você encontrar um homem de valor, ok? Não o deixe ir. Seja uma boa mulher para que ele fique. Muitas e muitas mulheres bonitas, educadas, carinhosas até, estão aí, por aí, solteiras. E por mais que tentem se relacionar com alguém, não são levadas a sério. Depois de 2 ou 3 encontros e até uma química incrível, eles somem. E eles se perguntam: onde é que eu errei? Oh, meu Deus. Os homens, estes, não são tão assustadores quanto parecem. São apenas pessoas. E se tu soubesses, minha querida, o que eles dizem sobre as mulheres, terias a certeza de que é capaz de conquistá-lo. De que és capaz de conquistá-lo. Buer, obrigada, querido. Fica aí a reflexão, meninas. Bom dia, colaboradores da rádio. Bom dia, mana Gisela e Lávia Rolantes. Lindo trabalho, ótimo início de semana, de fim de semana. Abraços do Buer para todos os colaboradores. Obrigada para ti também, Buer. Um grande dia de sexta-feira. Outra mensagem diz que o sol brilhe para você e que a alegria seja a sua companheira constante. E o que você planta hoje vai definir a sombra em que vai descansar amanhã. Mais um fim de semana à porta. Feliz sexta-feira. Sextou! Que Deus abençoe a todos nós. Zixila, Zizela, te amo muito, muito, muito, muito, muito, de muitos, muitos, muitos, muitos. Agiradamente, obrigada, minha querida. Um beijinho especial no teu coração, bebê. Obrigada. Obrigada! Bom dia, Giselinda. Bom dia, Lavita e Lavita. Bom dia, Rolando. Bom dia, Vibra Cidade. Bom dia, all my friends. Desejo a todos uma linda e abençoada quinta-feira, sexta-feira. Eu vos amo. Believe me, you are the best in town. Um bom dia de trabalho, um bom fim de semana. Abração do AT. Obrigada, AT. O bom gosto mora aqui. Sempre. Obrigada. Olá, bom dia, gente gira. Quero desejar um bom fim de semana a todos os ouvintes do Vibra Cidade e aos demais. E para que ser o dia, queria pedir a música do J. One Pretty. Enocanze, canze. Obrigada, Enocanze. Eu vou procurar esta música aqui, tá bem? O André Pequenino junta-se a nós também mais um dia. E diz: não apagues nenhum dia da tua vida. Os dias belos deram-te felicidade. Os dias difíceis, estes, experiência, puderam-te dar. E os piores vão ensinar-te a viver, a bem viver. Na voz do ouvinte afável e assíduo desta prestigiada rádio, sempre ele, André Pequenino, moçambicano, pela ironia do destino. Ok, hugs to everyone. Obrigada, obrigada. André Pequenino sempre presente, atento.
1: Uau!
0: Uau!
1: Bom dia, mais um dia de vida. A minha irmã que a vida me deu, Butterfly das FMs, da Mula da Voz, Gisela Nyampulo. Hoje é Dia Internacional da Família. Parabéns a todas as famílias unidas, mesmo com problemas.
0: Não há problemas.
1: A minha vida está a andar. Vamos vibrar com emoção.
0: Obrigada, Mano Nando, meu irmão. Obrigada. Terás recebido ontem a saudação do Nzukula. Ele deixou-te uma saudação bonita. Disse que gosta muito de te ouvir, da tua vibe, de te ouvir dizer: mesmo com problemas, não há problemas. Oh, espero que tenhas ouvido e gostado também. Sextou! Bom dia, querida Máxima. Estou bem, graças a Deus. Beijos para o meu bebê de luxo, Wangsan. Carrega! Obrigada, minha querida. Ah, está a caminhar a Virgínia enquanto escuta a rádio. Que maravilha que é. Obrigada. Um beijinho especial, Virgínia. Xê, as mensagens são sempre muitas. Meu Deus. Estou dentro, mana Gisela. Bom dia, minha querida linda. Gratidão a Deus por cada passo dado. Ele é fiel a todo o tempo. Mana, manda um forte abraço para a minha família, meus filhos. Feliz sexta-feira e um forte abraço para ti. Tchau. Esta mensagem pertence a quem? Deixa-me só fazer uma cábula aqui. Aninha, oh Aninha, obrigada. Às vezes eu me baseio nas vossas fotografias de perfil, mas quando vocês mudam já sabem, né? Eu fico desnorteada. Gisse, estou com alegria. Bom dia, mana Gisesta. Vamos vibrar, sextar com alegria. Beijinhos de bom fim de semana. Minha querida Isaura, eu amo. Um beijinho especial, bebê. Obrigada. Um beijinho para tua mamãe e para tua sista também, ok? Cessa.
2: Joe, Gisela. Vocês ontem, aquele tema não sai da minha cabeça.
0: Qual
2: Joe?
0: Tema?
2: E para te orar, fui me canganar com aquela nova música ali, Dot Blaze. Talvez não era para ser. Nada.
0: Aquele tema de ser ruas antes, é esse. Ah, será? Olha, Jesus, diz, ainda se amam esses. Ah, sim, a música. Bom dia, locutora da minha vida inteirinha, para sempre. Na próxima vida eu quero ser teu fã de novo, sabes? Yeah! Obrigada, Jesus. MCG 15, dê onda. Me dê onda. Tá bem, vou tocar, meu querido. Bom dia, Managi. A vida sempre me levou com ou sem dificuldades. A vida me leva, Managi. O amor é o próximo, respeito à humildade de Deus no comando. São as paragens da estrada da vida para uma boa viagem. Obrigada, que linda mensagem. Pertence à Nilza. Oh, Nilza, que linda mensagem. Obrigada. Uau. O Malózinho, Maló Rafael, diz: olá, minha querida Gisela em Apulo. Olá, Maló. Nós damos graças a Deus por mais um dia de vida. Agradeço a Deus por isso. Então deixem-me viver e ser feliz do meu jeitinho. Você faça também do seu jeito. Um beijo, love. E quero desde já mandar um beijinho à minha querida Neida Domingos Coça. De novo, Maninga, querida. Tu sabes, hein? É uma lozinha acordou romântico hoje. É o que se passa? Cestinha? É a cestinha? Saca Bashir diz: saudações, mana Gisela, dona da voz mágica. Aqui Sadak do Guava Matec. A minha segunda vez a mandar mensagem. Uou, obrigada.
3: Mas parece que tem 10.
0: Mas sou fã deste canal há longa data, que desde o tempo do programa Matolinhas. Quero mandar uma saudação a todos os ouvintes e a toda a sua equipa de trabalho, seguidores do canal 97.9. Desejo a todos uma sexta-feira muito abençoada. Peço a Deus que dê longa vida, mana da voz mágica, para que continuemos a desfrutar dessa linda voz. Amém. Amém. Obrigada. Aleluia. E se possível, peço a música do Eros Ramazzotti, com o título Coisas da Vida. Ok. E mandar um abraço ao meu puto Narciso Gil Magaia Júnior. Júnior. Obrigada. Saca, Sadaka de Guava. Que bom que é saber que estás sempre aí conosco. Obrigada. Dércio Filipe também está aqui. Diz: olá, bom dia, gente gira. Feliz e abençoado dia de sexta-feira. Vamos lá fazer coisas das nossas cabeças. Abraços. É um excelente dia para fazer coisas da cabeça mesmo. Principalmente depois do trabalho. After work. Cessa! Pongolovso! O sucesso está ligado à ação. Pessoas prósperas continuam a se mexer, cometem erros e nunca desistem. O sol se faz sentir. As dificuldades estão aí, mas vamos brilhar. Abraços da Anifa da Ud Fumo. Obrigada, bebê. Sempre presente. Obrigada. sintam só abatida. Xê! O Boeira acrescenta dizendo: é preciso esquecer o passado e amar de novo. É a voz da experiência, hein? É preciso esquecer o passado e permitir-se amar novamente, amar de novo. Xê! Alama Fueca!
1: Bom dia, Gisela. Bom dia, malta. Bom dia, Ilávia. Ilávia, tens de afinar um bocadinho tua voz, mas estava nice. Assim mesmo. Gisela!
0: É!
1: Aquele abraço, olá, uma fueca aqui, o único general na reserva desde tempo colonial numa boa, o próprio Doc da Majangalé. Gisela manda um grande abraço à família, uma fueca, Denisa, o sogro, a avó Adelina, Unity, Xanga, epa, todos que me conhecem, aqueles que ouvem e sabem de qual lado a mandar cumprimentos. A avó Esperança, aquele abraço. Gisela, peça uma música do Chaka Zula ou Mexer as Bolas, aquela das bolas. Ah! Aquele abraço.
0: Deus diz, ainda te amo.
1: Gisela, o tema de ontem foi darem de boleia com teu ou tua ex. Tá a ver? Maninho cenas, moga jogoche. É isso aí, mãe.
4: Da estrada da vida.
1: Família Boletane. A gira, malô. Butterfly, voz da voz, o dono da voz, como é que é? Fundice Júnior. Aquele abraço, namora, namora, boss. Acho que é pra ele, já não teve água lá.
0: É, Pacho, mulher Angélica com Nene. Amém. Xissa, obrigada, obrigada, guys. Muito obrigada. Olha, tem sido incrível fazer parte da vossa vida. As mensagens estas são muitas, muitas. Eu não sei se vou dar conta de todas elas hoje. Mas como temos ainda muitas horas pela frente, eu vou fazer questão de voltar para continuar a ler as mensagens. Aqui vão caindo outras e muitas. Não consigo imitar este. Ai, quem, Dércio, aqui que não consegues imitar? É, quem é que não consegues imitar? Guys, é sexta-feira. É sexta-feira, ou não é? Ninguém leva mal, é sexta-feira. Tchê! Daqui a pouco eu volto com a rubrica Tu Sabias Que? Vamos desvendar algumas curiosidades interessantes em volta do mundo e não só. É sexta-feira. Sextou, ninguém leva mal. Escuta o programa com leveza. Permita-te. Deixa a tua alma sentir aquilo que não sente de segunda a quinta. Vou mexer. 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
1: Olá, bom dia. São já 11 horas em Moçambique.
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0: grandes músicas, grandes batidas, grandes balanços musicais aqui no teu Vibra Cidade, edição última da semana, 15 de maio para o ano 2026. Já estamos aos 15º dia. Chessa! Mas que ano, hein? Quanto mais o tempo passa, os anos passam, mais rápido o mundo gira. Graças a Deus, né? Costuma-se dizer que em tudo dei graças. Oh, thank you, Lord. Thank you, my Lord. Our Lord. Thank you so much. Seguimos para acompanhar algumas curiosidades da nossa rubrica. Assim, bora!
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0: Pois é, cá estamos, meus amores, para conhecer algumas curiosidades interessantíssimas da rubrica. Tu sabias que... Tu sabias que os continentes são grandes massas de terra que cobrem cerca de 30% da superfície terrestre? É! E são divididos principalmente em seis continentes: África, América, Antártida, Ásia, Europa e Oceânia. Pois! Dentre estes 5 continentes, não é? Dentre estes 6 continentes, a Ásia é o maior e mais populoso. O continente asiático é o maior e mais populoso. A Antártida é o mais frio e a América o mais longo, estendendo-se entre zonas climáticas. Ok? Eu vou repetir para que faças melhor, para que tenhas melhor apreensão. A Ásia é o maior e mais populoso continente do mundo. A Antártida é o mais frio e a América o mais longo. Este que se estende entre zonas climáticas. É. Mas das curiosidades mais fascinantes, vamos conhecer agora. Conforme eu disse, a Ásia é o maior continente, com cerca de 44,5 milhões de quilómetros quadrados. É muita coisa. 44,5 milhões de quilómetros quadrados. E abriga mais da metade da população mundial. Mais da metade. É muita gente. Ok, cerca de 4,6 bilhões de pessoas. Lá se encontram as maiores cidades do mundo, como Tóquio e Delhi. América é o único continente que se estende do polo a polo, cobrindo todas as zonas climáticas. É dividido em América do Norte, Central e do Sul. América é o único que se estende de polo a polo. África, a nossa mama África, considerado o berço da humanidade. Isto tu sabes. É, mesmo quem não chegou à sexta classe sabe que a África é o berço da humanidade. É o terceiro maior continente e abriga a maior savana do mundo. Uau! Antártida. Talvez seja por isso que confundam a África com uma selva. Quando pensam em animais selvagens, correm para pensar em África. Xê! Mas talvez seja porque abriga a maior savana do mundo. Na Antártida. A Antártida é este, né? É o continente mais frio, conforme fiz referência. É também o seco e ventoso. Ele não tem habitantes nativos e contém cerca de 90% do gelo do mundo. No inverno, sua área quase dobra. Devido ao congelamento do mar. E a Europa, conhecida como o Velho Mundo, destaca-se pela sua rica história, diversidade cultural e forte impacto económico e político mundial. A Oceânia, por sua vez, é o menor continente do mundo, formado por milhares de ilhas do Oceano Pacífico, incluindo a Austrália. O rugby é um dos desportos mais populares por lá. Dea! Isso. Há milhões de anos, todos os continentes eram unidos num único supercontinente chamado Pangeia. Sabias disto? Sim, há milhões e milhões de anos, todos estes continentes aos quais fiz referência, estes 6, eram unidos num único supercontinente. continente chamado Pangeia, que se dividiu devido ao movimento das placas tectónicas. Cientistas consideram, portanto, a Zelândia um possível sétimo continente submerso, descoberto em 2017, com quase 5 milhões de quilómetros quadrados submersos sob o Pacífico. Ah, sério? Aí, um dado novo, né? Recente. Então, é isso. Estão a considerar que possa existir um continente, o sétimo, submerso, descoberto bem há pouco tempo, em 2017, com quase 5 milhões de quilómetros quadrados submersos sob o Pacífico. Mas originalmente diz-se que só existia um único continente chamado Pangeia. Com o passar do tempo foi se dividindo devido ao movimento das placas tectónicas. Hoje são contabilizados e oficialmente conhecidos 6 continentes, dentre os quais um é o nosso, o africano. Mas quais é que são as maiores curiosidades ou especiais curiosidades em torno da nossa mamã África? É um continente vasto, a nossa mamã África, com 54 países e uma diversidade cultural única, abrigando mais de 1,5 bilhão de pessoas e 2 mil línguas. Destaques incluem o deserto do Saara, o rio Nilo, safaris com os Big Five e uma grande influência cultural. Onde? Não vou falar esse nome. África do Sul. Este país vizinho de Moçambique possui 3 capitais: Pretória, Cidade do Cabo e Bloemfontein. E 11 idiomas oficiais. Depois, o Camarões é conhecido como África em miniatura, por abrigar em seu território savanas, florestas, montanhas e praias, refletindo a diversidade do continente. Depois tem a Etiópia, segue um calendário próprio, com 13 meses. Tem aqui um dado também novo para nós, para alguns de nós. Etiópia segue um calendário próprio, com 13 meses, estando cerca de 7 a 8 anos atrás do calendário gregoriano, que é o que usamos atualmente. Ok, Etiópia. A Líbia, por sua vez, mais de 90% do seu território é coberto pelo deserto do Saara. E Angola é um dos maiores produtores de petróleo do continente africano e possui forte influência na música brasileira, incluindo a origem da palavra samba. E em Botswana, este, né, país, possui a maior população de elefantes do mundo e o delta do Okavango, um dos maiores oásis internos do mundo. Depois, Tanzânia, é onde fica o Monte Kilimanjaro. Quem não estudou? Todos nós, né? A maior parte. É onde está o Monte Kilimanjaro, na Tanzânia ou Tanzânia, a montanha mais alta da África ou de África, e a cratera de Ngorongoro, uma das maravilhas naturais. Ilhas Maurícias e Seychelles destacam-se por terem alguns dos melhores índices de desenvolvimento humano do continente. A África tem a população mais jovem do mundo. Sabias disto? Sim! A África tem a população mais jovem do mundo, com média de idade bem inferior a 20 anos. Isto é ótimo! Significa que vamos ainda mais longe. E que vamos ainda crescer e prosperar como africanos. Maravilha! A distância entre Marrocos e África, né? Marrocos é África, embora não gostem, mas são. Até apelidam de África Branca. África é África. Então significa ser a branca, a preta, a vermelha, a azul. E a Espanha, né? De apenas. Eu dizia o quê? Que a distância entre o Marrocos, a África, e a Espanha, na Europa, é de apenas 14 quilômetros no Estreito de Gibraltar. Já percebemos porque é que se identificam. África Branca. Saber que também nestes dados ou fatos interessantes que a Nigéria e a África do Sul possuem um mercado de internet e tecnologia extremamente ativo e em rápido crescimento. A Nigéria e a África do Sul a crescerem significativamente quando o assunto é internet e tecnologia. Maravilha! bom saber, bom saber. Bom, agora é para sabermos a quantas vai o câmbio neste dia de hoje. Taxas de câmbio. As taxas de referência cambial, segundo o Banco de Moçambique, hoje revelam-nos que o dólar está à compra a 63.27 e à venda a 64.54. O rand a compra hoje a 3.8 e a venda a 3.88. O euro a compra hoje a 73.63 e a venda a 75.11. Para a capital do país, Maputo, o tempo hoje pode atingir uma máxima de 25, neste momento com 23 graus Celsius. Em Maputo, capital, dia de céu nublado e chuviscos são esperados ao longo do dia. A Xai-Xai pode atingir 27, neste momento com 26. Chimoio pode atingir 27, neste momento com 24 graus Celsius. Beira pode atingir 29, neste momento com 28 graus Celsius. Tete pode atingir 33, neste momento com 30 graus Celsius. Nampula pode atingir 30 graus Celsius, neste momento com 29. E a fechar a mais fresca cidade do país, Lixinga, pode atingir 23, neste momento com 22 graus Celsius. E assim fechamos a rubrica Tu Sabias Que, edição última da semana, 15 de maio para o ano 2026. Obrigada pela audiência.
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0: cidade! 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
1: Essa mulher enlouqueceu. 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
0: Como assim, cara? Conta bem essa história.
1: Virou de vez.
0: Ah.
1: Tá pensando que eu sou seu cavalinho.
0: E tu não és?
1: Eu vou dizendo assim.
0: O quê?
1: Ou vai no cavalinho.
0: Vai.
1: Ou vai no cavalinho.
0: Vai.

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1: Pois é. Let's go. Tem uma música que eu escutei enquanto estava pertinho aqui da rádio. Acho que o Helder tocou. Eu estava mesmo a caminho daqui, pertinho. Por volta das 9:40 e poucos. 40? Sim, 40. Eu estou mesmo à procura. Uma música. Ah, eu disse, essa música aqui combina com a música do Next Diamond. Ai, 40 e 39. Jingle. Será que é esta do DJ Frank? Espelho mágico de Ham. O único filho de Deus tocou e eu estava aqui. Então também, hein? Não pode ser, só pode ser. Acho que é uma destas duas aqui. Ai, eu quero dedicar ao Milo. E ao pensamento, acho que depois foi essa música. Então só pode ter esta teca-teca aqui. Yeah! I think so. Eu acho. Essa aqui? Não, não é, não é, não é, não é, não é, não é, não é, teca-teca, não é.
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1: Não! Helder, tocaste de onde aquela música? Aqui no history não tem. No histórico não tem aqui. Ok, provavelmente tenha título. Nem sou capaz de dizer o título nem nada. Mas tudo bem, eu vou pesquisar. Enquanto eu pesquiso, deixa-me tocar ela. Ai, a música para os meus queridos ouvintes, meus homens do grupo, os vibradores todos. Logo a seguir eu volto para conversarmos, está bem? 843497. Vou querer hoje conversar com novas vozes, por favor.
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isso aí mesmo. A música que eu tava a falar, achei vocês, achei. Ai, pra vocês saberem bem. É esta música aqui, Momomo. É o título Momomo, do El Francês. Escutei uma vez só hoje a caminha aqui da rádio. Ai, porque ai, ai.

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0: Ok, liga e diz para mim se é verdade ou não. Hein? Diz para mim. Se é só música ou bem, bem, bem, bem, bem. Esta é a vida real a ser contada nesta música do El Francês. Hein? Concordas ou não? Hein, meu querido, minha querida? Tá no bolso, yeah. A beleza do homem tá no bolso. Ele pode ser momomo até aonde? Mana, não há momomo nada. 843497 está aí disponível. Deixa um áudio também se quiser já explicar, já dizer o que, que tu achas. Diz-te aqui, hein?
1: Eu juro.
0: O Dércio diz: esses que ainda não casaram, e estão lixados. Já para apanhar uma dama com essas músicas de hoje, já vá, filha, pá. Ih, bom dia.
2: Bom dia, Manajim.
0: Dona Medina, eu sabia que serias a primeira. Porque nem dá espaço, mana.
2: Por quê? Quem será a primeira, mana?
0: Ih, dona Medina, é verdade ou não que de facto.
2: É verdade,
0: Espera, desculpa, dona Medina tem quantos anos, dona Medina?
2: É, já sou mamana.
0: Já é uma mamana, já está acima dos 50 ou dos 60?
2: Dos 60.
0: Dos 60. E concorda que o homem é, é mesmo sem
2: mamão. É o que acontece, mana. Com dinheiro. Vai conquistar uma tatorzinha por aí, porque tem dinheiro.
0: Mesmo ser velhota, então, tem aonde?
2: É verdade. O bolso fala tudo.
0: E se a Dilma aparecesse com um momomo cheio da grana? Tava tudo bem.
2: Graças muito.
0: Estava tudo bem aí em casa?
2: Mana?
0: Estava tudo bem se a Dilma aparecesse com um momomo todo organizado?
2: Não vinha custear as despesas aqui. Era ela lá. Ela é que vai.
0: Mas para dona Medina não há problema nenhum, basta que cuide dela. Já está.
2: Não, há problemas, não.
0: Há problema. Não, não idade, momomo, tipo assim, carancinho.
2: Sim, está a ver aquele momomo ali. Mas ela também vai ficar envergonhada. Na família, a descer ela sozinha como momo ali.
0: Não, mas a descer de que carro, fofa? A curtir que gudeza.
2: A felicidade, mano, a felicidade está onde?
0: Oh, ela gosta assim mesmo.
2: Não gosta, gosta daquele momo ali.
0: Não gosta do momo, gosta daquele que ele tem no bolso.
2: Gosta daquele que tem no bolso.
0: Mas estão a fazer família, constituir família, filhos, com os momomos.
2: Tem que ver. Está a ouvir?
0: Está a dizer o quê? Está a dizer o quê, Dilma? Não. Dilma, o quê? Pega o telefone. Pega o telefone, Dilma. O quê?
3: Não é amor.
0: Não é amor?
3: Não.
0: Mas ok. De repente teu coração ficar fully love deep com um momomo.
3: Mas
0: esse te cuida.
3: Mas vai pegar meu colega da faculdade, acabou.
0: Esse vai te organizar a vida, irmã. Todo o sofrimento acaba, da mamã acaba, mano, sofrimento, não vai ter mais banquinha.
3: Mana, todo mundo vem de baixo. Para aquele mamão mostrar lá em cima. Começou de lá.
0: É, cada um com sua sorte. Você lhe encontrou em cima para você fazer o quê? Cada um com sua sorte, com a sorte dele.
3: É verdade, mana, mas temos que ver bem, tipo de momomo. Temos que ver bem o tipo de momomo.
0: Ok,
3: não,
0: Dilma.
3: Mana, porque é. Mas só isso, ei, mana, tchau, fala com tua amiga.
0: Amiga. Dilma Chile, mas está falando isso porque está ao teu lado. Ah, é porque está ao teu lado. É porque está ao lado da mamãe. Então, está com um pouco de vergonha.
3: É verdade.
0: Tá bem, dona Medina. Qual música da sexta-feira vai querer ouvir?
3: Da sexta-feira.
0: Isso.
3: A mesma, da Liloca.
0: Liloca?
3: Da de Tova.
0: Tova? É para o de Tova fim de semana ali. Hã? E com tanga, nem com nhocha.
3: Mas eu estava bem, rezando.
0: É verdade, também. Nós também curtimos no domingo de manhã na church.
3: A volta. Não, essa semana para nós, vamos à peregrinação.
0: Ah, estão aí na marcha, estão a caminho de na marcha.
3: Sim, mas okay. Eu não entendi.
0: Ok, tá bom. Onde estiver também vai chilar, vai sovar com o Godal. Tudo bem. Verdade. Obrigada, mamãe, minha amiga. Mua, tchau.
3: A sua amiga aqui já gosta de outra. Já tens muitas amigas.
0: Já são muitas. Estão aumentando.
3: Dona Medina. Então, quero falar com a Mana Gisela.
0: Tá bem, entrega o telefone.
3: Fugiu, está a comer maçã, eu lhe pedi, disse que eu lhe pedi.
0: Está a sentir a maçã dela hoje, está bem, quando acabaram de se lembrar de mim. Obrigada, minha fofa, fica bem, tá.
3: Tá bem, mana, tchau.
0: Beijinhos. Tem que ter bumbum. Orlando, você é assim só, não tem que ter... In your pocket, your wallet, money, much money. Money, dinheiro. Depois Rolando é o próprio momo, mas é, tá organizadinho. Ah, tá brincando contigo, pá, meu colega. Tá brincando contigo, eu. Ah. É lindo, este não é momo, este é lindo, lindo colega. Eu não vou comer músculo. Me chama interesseira, não é justo. Tudo eu não vou comer músculo. Bonito, tudo organizado. Ah, mas ele francês não pode ser assim. Tipo, eu não vou comer isto, não. Bom dia. Olá, bom dia.
1: Olá, tudo bem?
0: Tudo bem. E Daline Eloy?
1: Mano, a gente tem muitas coisas para falar contigo, um momento.
0: Mas o tempo também. Estou só com minutos, segundos.
1: Mano, a gente finalmente eu consegui falar contigo, meu Deus do céu, eu sou tua fã. Eu, Amélia, Antônio, Laila, Alice, Henrique, todos nós somos teus fãs. Cara, Gaza, nós escutamos a tua rádio dia após dia, mano, a gente.
0: De verdade, Obrigada. Obrigada, meus amores.
1: Meu Deus do céu, que emoção.
0: Obrigada. A Idalina, manda uma lista. Passa a Idalina para mandar uma lista dos vossos nomes, tá bem?
1: Tá bem, Manazi, vou mandar.
0: Amo-vos muito, muito obrigada por tamanho carinho, tamanho amor. Obrigada, que Deus vos abençoe.
1: Beijo, Manazi.
0: Boa escuta.
1: Tua escolha para elas.
0: A minha escolha para elas? Difícil, difícil. Qual é mesmo?
1: Quero uma mulher elétrica como tu.
0: Elétrica como eu, Tanais. Nice. Tá, eu vou escolher então. Obrigada, meus amores. Beijo. mas ele francês está a falar uma realidade, mas atenção, há que ver, há que ver, há que ver. Que ver também temos nós de ver a hora. Olá, já são 12 horas. Ai, Moçambique. 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Boa escuta.
4: Muito boa tarde. A Presidente da Assembleia da República é esperada hoje na Argélia para uma visita oficial de 4 dias a convite do seu homólogo argelino Ibrahim Bougali. De acordo com um comunicado da Assembleia da República, a visita de Talapa visa o aprofundamento da cooperação entre os parlamentos moçambicano e argelino. Na capital argelina, Margarida Talapa e Ibrahim Bougali irão manter conversações oficiais que vão culminar com a assinatura do protocolo de cooperação parlamentar para o biênio 2026-2027. O governo quer garantir que a informação meteorológica e climática difundida no país seja mais acessível e chegue ao público em tempo útil. Para o efeito, foi lançado ontem em Maputo o programa Action First, centrado na criação de um sistema conjunto de alerta prévio, baseado no impacto, visando fortalecer a resiliência das comunidades perante eventos climáticos extremos. Segundo a secretária permanente do Ministério das Comunicações e Transformação Digital, Nilza Miquidade, a iniciativa vai garantir que as mensagens de aviso prévio sejam mais abrangentes e de fácil compreensão. O primeiro-ministro britânico Keir Starmer nomeou hoje James Murray como novo ministro da Saúde e Assistência Social após a demissão do antecessor Wes Streeting. Downing Street comunicou ao final da tarde a nomeação de Murray, apenas algumas horas depois de Streeting ter apresentado a sua renúncia. Murray passa para um lugar no governo de Starmer num momento de divisão interna no seio do Partido Trabalhista e com a liderança do primeiro-ministro em questão, após os maus resultados obtidos nas eleições locais e regionais na passada quinta-feira. O presidente dos Estados Unidos, Donald Trump, concluiu hoje a visita oficial à China, insistindo que as relações entre as duas maiores potências mundiais são boas e estão a melhorar, apesar de divergências profundas. Trump iniciou o último dia em Pequim com uma mensagem nas redes sociais, afirmando que o líder chinês Xi Jinping me felicitou por tantos sucessos extraordinários e que, quando se referiu aos Estados Unidos, como talvez uma nação em declínio, estava a falar apenas do antecessor Joe Biden. Foram realmente dois dias excelentes, disse Trump aos jornalistas, sentado ao lado de Xi. Fintar a vida, caniço, futebol e o Estado Novo é o nome da exposição que o Museu Nacional de Etnologia abre esta sexta-feira ao público em Lisboa e que propõe uma viagem aos subúrbios de Lourenço Marques nas décadas de 1950-70, convidando a uma reflexão sobre cultura, desporto e os legados do colonialismo. Nuno Domingos, investigador no Instituto de Ciências Sociais da Universidade de Lisboa e curador desta exposição, disse que a mostra se foca na vida de jogadores como Eusébio, Matateu, Coluna, Hilário e Vicente, procurando ir à sua base, ao mundo onde eles nasceram e a uma cidade como Lourenço Marques, que é uma cidade colonial profundamente dividida entre o seu centro e o seu subúrbio. É o final da apresentação do Cidade Notícias. A edição foi de Elder Malele. Bom fim de semana.
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6: Aquela música elétrica que pediram que eu tocasse com os meus amores lá, os colegas da Idalina Eloy. É esta aqui, hein? Esta vai especialmente para a Amélia, para o António, para a Laila, para a Chiara, para a Alice e para o Henrique Gialda. Ah, são os da Ragazza. Loja Ragazza da Baixa. Ok. Já me tinham dito que vocês gostam muito do Vibra Cidade. É, já me tinham dito, sim, já me tinham segredado. Oh, maravilha. É essa loja Ragazza que está... Como é que é? O nome da vida não me ocorre. Mas a única Ragazza que eu conheço na Baixa é mesmo ali, atrás da rua da antiga STV. Antiga STV, estão a ver? Tem um BCI, um BIM, quase próximos, é isso? É isso, Idalina? É a única Ragazza que eu conheço na Baixa. Hein? A outra está na Avenida Eduardo Mondlane. Esta, só pode ser aquela que está na rua atrás da antiga STV, na Baixa. Só pode ser ali. Ok, meus amores, obrigada pela audiência. Obrigada, Amélia, António, Laila, Chiara, Alixir, Riques e Alda. Obrigada, vocês são os amores, sabem? Beijo! É sexta-feira!

Bom dia, mano, tudo bem? Epa, pegaste um ponto, pá, muito profundo na parte dos homens. Brother, essas nossas manas de hoje em dia, John, o homem pode ser feio de onde, brother? Pode ter uma beleza aqui, pá, assustador, mas basta ter moedas no bolso, brother. Esquece, é o rei das garotas. Yeah, o homem basta ter moedas no bolso a esquecer, mano, Gina. A esquecer mesmo, a esquecer.

0: Vuvuzela. Yeah, essa música, eles têm muita razão. Não importa a beleza, o que importa muito é dinheiro mesmo. Mas também depende também da tal feza, porque tem vezes que não dá mesmo com dinheiro. Agora, homem bonito é gay. Homem não tem que ser bonito, homem só tem que ter dinheiro.
1: Yeah, pode ser momomo, basta ter taco, basta ter um bom bolso. Yeah, você fica bonito. Pode ter cara de crocodilo, pode ter cara de nem sei quê, né? Yeah, de caracol. Você é bonito se tiver moeda no bolso. Isso para as mulheres do chill, para homens do chilling. Mas homens concentrados, não. Por isso eu digo, é relativo. Portanto, concordo pela metade, discordo pela metade. Aquele abraço, Jeremias Congé.
2: Os momomos! Já encontramos a música, aliás, o hino nacional. Já encontramos o hino nacional do Vibra Cidade. O novo hino nacional, o novo. O antigo era é o da Zav, Miss Zav, a cinquentona. Agora é momomo do El Francês. Achamos o ovo nacional.

dia! Bom feeling, good feeling para todos nós nesta sexta-feira. Vamos nos preparar para mais logo estar com a família, em vésperas daquele dia de descanso. Há quem vai trabalhar, né? Então, pelo menos aproveita as últimas horas da sexta-feira com aquelas pessoas que muito te agradam, tá bom? Achamos o novo hino nacional. Managi, estão a pedir a tua visita, querem te oferecer chinelos de ragazza. Pou, pou, pou. Dá-me location, Idalina, dessa loja. Dá-me location. Dê-me location, mas eu acho que só consigo passar por aí na segunda-feira. Hoje já estou com uma agendinha assim, um pouco assim, depois do Vibra Cidade. Só consigo na segunda-feira, depois do programa. Eu gosto de presentes. Você gasta, I love, I like it.

0: eu escutei a primeira vez hoje no carro, fiquei tipo, ih, mas bem bem. Essa música. Os comentários nem param de chegar. Escutem, escutem, escutem.
1: Eba, Mana Gisela.
0: Oi.
1: Aqui é o Damásio.
0: Damásio.
1: O frente romântico.
0: Damásio, que não é Matias.
1: Olha, o dinheiro tem muitas línguas.
0: Uhum.
1: O dinheiro tem várias belezas. Pode ser momomo, pode ser o que seja, ou seja lá o que for. Mas dinheiro resolve tudo. Um abraço.
0: Damásio. Obrigada, meu querido, pelo teu comentário. É? Que é que acham? Minha sista, minha irmã, tu que estás aí ligadinha, és capaz de ficar com o momomo porque ele vai te dar uma boa vida, good life. É, aquelas vidas largas, larguíssimas, que só vemos nas redes sociais. É? Eu ao lado de um grande momomo, mas bem organizada. Tchê!
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0: Você está aqui. Você está Jesus. Jesus está em que parte agora? Está em que zona? Está a chegar? Está perto? Está longe? Está onde? Jesus, bro, está já onde? Está a passar aonde agora? Está a passar aonde? Jesus, Jesus está demorado.

0: Queremos aquele que conhece a nossa fome. Ei!
1: Bom dia, Managi. Bom dia, Managi. Não interessa se ele é momo. O importante é o amor, carinho, tudo que está lá dentro do amor. Porque nós que não gostamos de momo, sofremos muito, na verdade. Contamos os filhos em casa. Então, é melhor ter um momo, mas já ter uma vida confortável, uma vida onde você é amada.
0: Ok, ok, ok.
2: Pode ser um gajo.
0: Estamos a contar filhos. Deep, profundo. Bom dia, boa tarde.
3: Como estás, Ribeiro?
0: Ageradamente eu estou bem. Tu como estás?
3: Eu estou a ver que você está a salivar. Como a mamãe, vamos dar de mamãe, mas te tocou muito. O que é que vai te maspirar lá no rascunho? Lá?
0: Não percebi?
3: Eu acho que gosta de deixar levar com a música, para mais que uma ninguém de mamãe.
0: Eu não estou a esconder isso, estou a dizer mesmo, que eu fiquei tipo, uete! Momomo, pode ser feio até aonde? Mas o bolso organizado está a andar a vida. E eu fiquei assim, um pouco assim. Depois, não, algumas minhas cestas, algumas das cestas vivem assim.
3: Mas é a vida, é a lei da vida, essa coisa.
0: O que que achas?
3: É, mas o homem bonito, bonito de verdade. Ah, não é homem, é Maria.
0: É Maria?
3: Ah. Homem, homem que é homem. Tem que ser assim, com um pouco momomo. Basta ter dinheiro, ter um
0: tio.
3: Ah, chafá.
0: Agora, aqueles que nem uma, nem outra, nem beleza, sim, nem o dinheiro, é o quê?
3: Tem outro estampo.
0: Se aquele bonito, bonito é Maria. Esse que nem um, nem outro, é o quê?
3: Mas
0: é
3: isso. Tem outros que... Acho que eu baixei, mas me perdoa, Deus. Mas é mina... Não,
0: isso era. Esses como é que ficam?
3: Não sei. Que se arrasque.
0: Eu okay.
3: Estou a chorar.
0: A gira, você não me mete nessas conversas.
3: Para brincar, pá.
0: Tchau, brincar.
3: Não vejo na marcha aqui.
0: Eu sou anglicana, nós não vamos já na marcha.
3: Ah,
0: fazemos okay. Outras coisas.
3: Não tem problema. É sexta-feira hoje, ninguém leva, mas já acho que eu mais sinto de valente. Tchau, posso dar de mal.

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0: Então, as coisas ficarem bonitas. Que só olha, não tá dando, né? Ah! Ui! Ok, tá nice. Entendemos, El Francês. Muito bem, seguimos. Que tal aquela música que era o hino nacional antes desta? Porque já temos o novo hino nacional, o novo. Momomo. O título é bem sugestivo. Momomo. Ok. Então, pergunta o que é que significa. Ih, mas significa o que é mesmo Momomo? Chipoco, né? Mas há quem também não entende o que é chipoco. Mas não, todos entendem chipoco. Chipoco é chipoco. Chipoco é bem chipoco, é feio mesmo.
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0: Com a sua comba violência, está aqui a minha querida cinquentona, Miss Zav. É, está com 50 mais um de vida já. Wanam Changana. Kushonga, piti, piti, piti, kushonga.

0: violência Chico Ganso. Mãe Joel.
1: Manaji, Manaji, bom dia.
2: Chipuco é bem.
1: Homem bonito é aquele que tem dinheiro, aquele que trabalha, aquele que sustenta. Esse é o homem bonito. Agora aqueles bonitinhos, um pão. Ah,
2: é, com a sua compra.
1: Fadume, a ciúme, um chulo. Algo bonitão, faça chulo.
2: Com 50 mais.
1: Ah, sorry. Valeu.
0: Bonitão! Ah, bate a chulo! Ih, vocês não são sérios, sabe? Afinal, a realidade é essa agora. Vamos trovar agora, hein? As embora!

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2: Boatos, versões distorcidas e comentários mal intencionados têm um poder enorme de influenciar na vida alheia. Uma única história repetida várias vezes pode acabar por moldar a forma como os outros passam a enxergar alguém, mesmo sem nunca terem buscado entender o que realmente aconteceu. Ser humano tem uma tendência de acreditar na primeira narrativa que escuta e não procura saber da realidade. Nem sempre será possível controlar o que os outros dizem ou acreditam. Os atentos percebem a diferença entre histórias espalhadas e o caráter demonstrado. O caráter do homem revela-se nas atitudes que tem e não pela história que ele conta.

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Sunny Glow, Deus continua com festividade lá.

0: 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Olá, são já 13 horas já em Moçambique. Boa tarde.
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0: Grandes compás a desfilarem a sua classe aqui. 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

0: dia a todos, vibradores de Moz, com ou sem pilhas. Sexta-feira chegou. Vamos agradecer a Deus por nos ter dado este privilégio de ver a sexta. Já está aí a vir o final de semana. Epa! Bom Zeburane! Para sentirmos aqueles acordos. Hein? Aquela viola. Gisela, tenho uma sugestão, não sei se vai passar.
1: Não, mesmo sei.
0: O Vibramose das sextas-feiras.
1: Não, sexta-feira não tem Vibramose, tem drama dos DJs.
0: Tinha que ser um pouco extensivo à diáspora. Que é para entrarmos no final de semana com um bocadinho de cheirinho. Se passar, epa, seria muito bom. Fica aí a dica, fica aí a proposta. E Jacuquina e Nikulungela a final de semana, Kassa, a Magamuya Vika, é buena.
1: Mas olha, Mubabatiz, o Vibramos, ou melhor, a rubrica Vibramos, é mesmo para fortalecer a cultura moçambicana, a música moçambicana. Não temos como incluir diáspora ali. Quando o assunto é Moz, é Moz. 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Das 12 às 13, de segunda à quinta-feira. Só música de Moçambique. Hã?
0: Gisela Nhampulo, bom dia. Ei, o tema de hoje, essa de Momomo. Faz-me recordar há 23 anos atrás, em Nampula, o meu filho, ainda bebê, para me hidratá-lo, tínhamos de dizer: Momomo. Então, epa, bem haja, Momomo. Mesmo Momomo de pessoa, o importante é viver, respirar, o resto é resto. Peço bom de Zeburane, Vibra Cidade. Para vibrar.
1: Hoje é sexta-feira.

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Ok, 13 horas e 16 minutos, a última hora do nosso programa, a edição última da semana. Daqui a pouco eu vou cantar os parabéns para vocês, para vocês, os bebés do dia de hoje, os que celebram o seu aniversário aos 15 de maio. Deixa-me ver aqui na minha lista de aniversários se temos alguém de 15 de 5, DJ Gerson. Ah, DJ Gerson, ok, está bem. Só temos o DJ Gerson, nascido no dia 15. Tudo bem, vamos cantar os parabéns para o DJ Gerson. Mas também, deixa-me só ver aqui. Eu estava aqui a ver qual é o mix que dava mesmo para passar. Os DJs não nos atualizam, mas tudo bem. Que tal cada um de nós ser um DJ hoje? Que eu pensei ligar para alguns famosos e pedir com que eles peçam a música. Pode não sair bem, pode xingar homem, para que outros xingam, não atende o telefone. Oh, não atende. Ah, lá, lá. Eu ligar para ele, Elder Mendes, achas que vai atender mesmo? Ah, pior esta hora aqui, que para ele já é after work. Eu não sei. Não, vamos ligar. Vamos assim. Não poder ligar vocês. Mas aqueles que ligaram segunda, terça, quarta, quinta, não ligam. Tá bem? Todos aqueles que ligaram segunda, terça, quarta, quinta a pedir música, não liguem, por favor. Hein? Todo, estou a repetir. Em inglês, em francês. Como é que je peux dire en français? Toutes les personnes que eu m'appelais. Pendant la semaine, ne m'appelle pas maintenant. Ça va? Oui. Toutes les personnes qui m'ont appelé pendant la semaine, ne m'appelle pas maintenant. Ça va? On a compris bien? On a bien compris? Merci beaucoup. Enchi Changana, inkwavu lava. Vangani ligarela. A semana lezi. Xoxi. Ai, para muni ligarela. Hein?

0: Então é isso. Todos aqueles que me ligaram durante a semana, não me liguem agora. Yeah. All those people who called me during the week, please, now, don't call me. In English. She humil. Nizamilinhan. All those people who called me during the week, please, don't call me now. Mau! Ixi, mau! Ixi, bom, xadara! 84-34-97. Atenção, música da sexta-feira, tá bom?
1: Na vazela, só que vão ligar, vou cá na vangangangue.
0: Yeah, é o ando meu querido Dante.
1: Ando nisso sumetar, vai baixo bandana logo o jogo ligar.
0: Muito mal! Hoje é para assistirem. É só para assistir.
1: Na muita mochile.
0: Qual música da sexta-feira, Dantes?
1: Comeram a banana da Ilávia, já que ela gosta.
0: Isso aí eu não sei, sim. Comeram a minha banana. Essa música.
1: Exatamente.
0: Alala. Che. Tá aí.
1: E menino Luia.
0: O Fambique.
1: Vai.

0: Ok, 84-3497, tu também podes ligar e pedir a música. Olá, boa tarde.
1: Linda,
0: olá.
1: Linda, eu birfo.
0: Zuzu.
1: Yeah, tudo bem, não sei.
0: Tô bem, minha fofa, e aí?
1: Eu também estou bem.
0: A música da sexta-feira.
1: Lorena Nhati, é nova.
0: Da sexta-feira saí.
1: Lorena Nhati, é nova.
0: É da sexta, essa aí.
1: Oh, não sei.
0: Vou perguntar só.
1: Tá bom, beijinhos, obrigado. Eu viro com você. Tá com fé, vá. Tchau.
0: Ih, zangou, foi. Ih, não zanga. A nova da Lorena, qual é que é? É Tchinchancada, né? É Tchinchancada. Deixa eu só fazer um switch rápido. Ser Tchinchancada. Aquela é louca, aquela nananga. Yeah, a mais nova. É Niyoti Isela ou é Tchinchancada? Eu já não sei qual destas é a mais recente. Mas ok, vai aí, Zuzuzinha! Tá aí.

0: 3497, boa tarde.
1: Desculpa, é a última vez, não vou ligar mais.
0: Com quem falo?
1: Audiência garantida.
0: Ô, Ziva, você já ligou a pedir música. Tchau, tchau, tchau, tchau, tchau, tchau, tchau. Eu falei em português, francês, inglês, pedi. Agora gostamos o francês, o inglês. Você é o Ziva, você. Até diz desculpa. Boa tarde.
2: Boa tarde.
0: Aqui é Antônio. Está a falar muito baixo. Antônio, né?
2: Sim, Antônio Fica, né?
0: Antônio, quero ouvir qual música?
2: De Twin Fingers.
0: Twin Fingers, título?
2: Mas essa nova que está a bater.
0: Essa nova que está a bater? Qual é essa? Canta um bocadinho.
2: Essa nova que está a bater.
0: Qual é? Fala o quê? O que é que diz a música? Papá, fala pro teu papá. Essa? Não percebi. Fala como homem, Antônio.
2: É isso, estou com problema de...
0: Do microfone e do celular? Ok. Papá, do Twin Fingers, é essa? A quem dedicas, Antônio, esta música aqui? Quer ser papá de quem?
2: Meu familiar aqui. Para a Gusta, Celino, Aida, Hilda.
0: Essa música é para essas todas aí? Todas essas, Antônio?
2: Sim.
0: Ok, tá bom. Papá Antônio. Cota Antônio.

0: 3497. Encostando teu papai. Alô, boa tarde.
1: Boa tarde, manajinha.
0: Tudo bem?
1: Ótimo, consigo.
0: Também, Gueso?
1: Yeah, Richard Sulemani, vou cuidar de ti.
0: Ah, sério? É música da sexta cheia.
1: Yeah. É escola.
0: Música da sexta-feira.
1: Tá bem, vou mudar.
0: Sim, por favor.
1: De Hermes, o único filho de Deus.
0: Essa aqui, Malta Elder, tocam toda hora. Pensas que és o único filho de Deus? Não sei o que.
1: Exatamente.
0: Ok, eu acho que essa música o Elder tocou hoje, pertinho do fim do programa. The Harms. Ok.
1: Exato.
0: Ok, tá nice. Vou tocar já. Estou só a fazer uma coisa rápida aqui para poder incluir a música na minha lista. Tá bom?
1: Sim.
0: Eu sou também da sexta-feira, essa aí, né?
1: Yeah, é Friday.
0: Tem certeza?
1: Absoluta.
0: Ok, tá nice. Tá nice, tá aí.
1: Bora lá. And it goes like this.
0: One love. Sou toda mãe que é santa, né? Vou trazer que são bandidas, né?

0: 3497. Está aí à tua disposição. Boa tarde.
1: Boa tarde, mãe.
0: Tudo bem?
1: Tudo bem, graças a Deus.
0: Ótima estou. Diz-me o teu nome e a música da sexta-feira.
1: Clemente Ângel.
0: Quem?
1: Clemente Ângel.
0: Não percebi.
1: Silêncio,
0: silêncio.
1: Silêncio? Sim, sim.
0: Ah, é o teu nome esse?
1: Sim.
0: Silêncio quem?
1: Ângel.
0: Ah, quem te deu esse nome?
1: Minha mãe.
0: Tua mãe?
1: Sim.
0: Vocês são de qual província do país?
1: Zambésia, sou de Zambésia.
0: Zambésia, ok, ok. Silêncio?
1: Sim, mãe.
0: Mas gostas de ficar no silêncio?
1: Às vezes.
0: Às vezes, é importante, né?
1: Sim.
0: Yeah, ainda bem, ótimo, mano. Você sabe das coisas. Agora, música, qual é que é silêncio?
1: Dom Kevin e Tamir de Moyane.
0: Música, música, música. Qual é que é?
1: Dom Kevin e Tamir de Moyane. Tua mulher.
0: Tamir de Moyane. Tá muito alto o volume. Qual é que é o título?
1: Tua mulher.
0: Aqui. Deles dois. Só vem. Ei. Dom Kevin.
1: Tamir de manhã.
0: Tua mulher. Ok. Tá bom. Tá aí. Tchau, silêncio. É a última música, hein? Vamos dar uma pausa para que eu toque músicas da sexta-feira de verdade. Vocês não estão a colaborar bem, então, antes, né? Vamos dar uma pausa.

0: FM.
1: Achei melhor parar, porque tá vendo, de repente a esta altura aqui do campeonato, essa hora aí, tá uma pedra essa música aqui.
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1: Dá, vocês.
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1: Não tô a perceber.

0: Bravo.
1: Sai ou não sai?
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1: Essa hora!
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1: Sexta-feira!
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1: Ui! Hein? A essa hora a gente tá ouvindo isto. Muito bom! Bonito! Lindo!

sozinho. Não, até que gosta. A gente gosta. Mas hoje, esta hora, eu não sei. Talvez não. Não sei o que vocês acham. Como é que

0: Claro. Ah, como então, afinal. Ok, vamos cantar os parabéns para os bebés do dia de hoje.
1: Parabéns a você pela passagem do seu aniversário natalício à Rádio Cidade.

0: Olá, Manaji, peço para, com a tua voz, endereçar... Como é que é? Olá, Manaji, peço para dar voz... Ah, está bem! Dar voz à mensagem dos filhos Danilo, Eva e o pequeno Raimundo. Está bem, está bem, está bem.
1: Feliz aniversário, parabéns nesta data querida.
0: Neste dia tão especial, nesta data queridíssima, os meninos Danilo, Eva e o pequeno Raimundo juntam-se e cantam em viva voz, até porque deixam-nos aqui uma voz em torno à Antena Nacional para cantar para mamã, a mamã querida. Hoje queremos te dizer, mamã, que te amamos muito, muito, mamã. Obrigado por cuidares de nós com tanto carinho, por nos ensinares e por estares sempre ao nosso lado. Que Deus te dê muita saúde, alegria e muitos anos de vida. Que o teu dia seja tão especial como tu és para nós. Parabéns, mamã Gina Dorca Tembe, dos teus pequeninos Danilo, Eva e o pequeno Raimundo. Parabéns, mamã Gina! Parabéns! Que Deus te abençoe com saúde, e não pouca, muita, em abundância. Com muito amor, dinheiro, alegrias e bênçãos sem fim. Parabéns, mamã.

o Dércio vem e diz: Gisela, grita aí parabéns para este jovem. Tá bem, com todo gosto. O Dércio diz assim: bro, feliz aniversário, que tenhas um dia de aniversário super agradável, que continues esse irmão sempre bem disposto e presente, que contes muitos e longos anos de vida rodeado dos teus, muita mola, sucessos, e que continues a espalhar alegria por onde passas. Aquele abraço. É, feliz aniversário, Mauro Coça. São votos do Dércio e família, bem como da Cidade FM, o teu canal de rádio. Parabéns, mano Mauro, mano Coça. Parabéns. Muitos mais anos de vida com amor, saúde, dinheiro, prosperidade, bem-estar e muitas oportunidades. Parabéns, mano.

0: mais aniversariantes. Oh, sim, o DJ Gerson.
1: A Rádio Cidade deseja feliz aniversário ao DJ Gerson neste 15 de maio.
0: Parabéns, DJ Gerson, muitos mais anos de vida! E nós, os lindos, continuamos aqui a celebrar o dia de hoje, o vosso aniversário. Ah? Bem mesmo! Toda linda, toda cheirosa. Até parece que acaba de sair do.
2: Do.

0: não. Olha a pele dela.
1: O dia que eu virar locutor por um dia, você basta me ligar. Estou a cancelar a chamada.
2: Vai,
1: te gingar muito mal. Tchau.
2: Mentira, Maló, mentira. Não vais conseguir.
3: Ai, a Gisela, eu não aguento contigo, sabe? Mas a gente gosta, mas gosta, mas a hora não é oportuna para ouvir essas músicas. Bora lá. Bora lá, bora lá, bater as músicas de sexta-feira, tipo Safadinha, aquelas que você gosta, que nós gostamos de dançar.
2: Agora,
3: agora.
2: Nós gostamos, mas today,
0: Olha, cara.
2: No, no, no, today, no. O jogo do I, no, no, no, no.

E aquelas moças bonitas em condições saem com a bolsa cheia de valores. Você pensa aquela bomba na bolsa de valores. E você pensa, tens que lhe dar mais valores, morais e capitais. É, mulher é essa. E saiu com seus valores para lhe darem mais valores. Então, olha o rosto dela, parece que tá na casa dos frescos. Parece uma fruta. Ei, só gostosa.

0: toda linda.
1: Toda linda! São aquelas que sabem escolher o melhor programa para estarem sempre em alta. Com alegrias, energias também em alta, com boa vibe, com boas vibrações, sempre. Para tornar o dia ainda mais leve, as dificuldades fáceis de gerir e as oportunidades serem agarradas com todo o afinco, toda a força, com toda a fé e determinação, hein? Tem que ser. Pois, parece-me que está tudo dito, ouvido, falado, dançado, brincado. É, para dizer que houve muita brincadeira. Então não levem tudo a sério. Como diz o Mendes, levem a vida na desportiva. Senão, oh, muta o machelo. Não queremos isso. Ah, o Mendes também disse de manhã, quando ele despedia. Despedimos juntos hoje o Sensações.
0: Toda linda, toda linda.
1: O HIV-Sida ainda é uma realidade. Tem medo, se cuidem. Evitem o without. É. Depois, quando fores ao volante, é preciso que estejas mesmo precavido, tá bom?
0: Então.
1: Quem se conduz não bebe. Se está fatigado também, está cansado, para numa esquina, numa bomba, então. Num local seguro, descansa, tá bom?
0: Então.
1: Sim. E depois acordas e segues para casa. Se vês que já está muito tarde, fica onde estás, liga, dá um call, informa lá em casa que, opa, vou-me demorar porque, pronto, né? Depois vais em segurança, quando tudo estiver pleno e pronto para que sigas com a tua viagem, está bem? Quando cedo, melhor. Mas também lembra-te que ficar em casa é seguro, é tranquilo, fortalece o amor, a amizade, a familiaridade, essas coisas bonitas que vocês sabem. Portanto, só me resta dizer... Adeus. Até amanhã às 17. Temos um encontro marcado aqui na 97.9. Como é que se chama aquele amigo de Miss Tabau? Estou a falar desde. Aquele amigo de Miss Tabau que canta Titi, no Titola, nene. Má Bermuda! E na vocês? É esta música aqui. Não é da sexta-feira essa música aqui? Não é? Então? É gaire. Então? Ixi, tchau, vou beber. Água fresca.
0: Limonade.
1: Vou beber leite quente.

Sexta-feira, última edição da semana, programa Impulso aqui na tua cidade FM. Boa tarde, bem-vindos. São 14:15 minutos. Ouviste o som de Selma Ribas ao lado de. Filho do Zua. Táxi. Então, como é que é? Estás preparado? Estás preparado? Se estás preparado, então manda a tua mensagem para 87-000-9790. Diz-me sim, estou preparado. Let's go.

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0: 14h35, música da semana é do Dimeta, está aqui em linha. Como é que é, Dimeta? Uma cena nova, isto é rap, panza, como é que é? Tudo bem, boa tarde.
1: Aqui está tudo bem, meu irmão.
0: Yeah.
1: Como é que estás?
0: Eu estou fixe, meu. Saudades de hoje só. Por onde andas, meu? Nunca mais passaste aqui pela Rádio Cidade e tal.
1: Pô,
0: já passam uns 2 ou 3 anos,
1: aí,
0: né? Já passam 3 anos,
1: um
0: meu.
1: Já passam um tempinho.
0: Já passam um time, sim. Mas então, como é que tu estás, meu?
1: Eu estou bem, graças a Deus.
0: Yeah.
1: Não tenho motivos de queixa. Estamos aqui no coro, estamos aqui a trabalhar em cenas novas para alimentar a vocês e o meu público fiel. E, epa, só tenho a agradecer, mano.
0: Yeah.
1: E desse lado, como é que está tudo?
0: Epa, está tudo bem, tudo tranquilo, mano. Eu perguntava esta música, isto é rap, é panza,
1: é
0: raga.
1: Epá, eu acredito muito que isso é um novo género que nós estamos a tentar. Eu e a Liu estamos a fazer uma experiência de misturar rap e panza, porque achamos que esses dois elementos, os gajos casam-se bem. Então é mais ou menos uma experiência que nós estamos a fazer.
0: Yeah.
1: E tem mais algumas cenas em estúdio, por acaso, algumas experiências que já fizemos. E em breve a gente vai soltar aí para o pessoal.
0: Okay.
1: Mas é dizer que é um género que nós estamos a tentar desenvolver, a misturar um bocadinho de uma fusão de estilos com outras cenas que já existem, tem aí elementos de afrobeat e tudo mais.
0: Ok.
1: Exato.
0: Sabes, ainda ontem eu estava a conversar com alguém sobre esta música, a tua música, do tipo, imagina o Dimeta atuar nos Estados Unidos. Ali os gajos podem se perguntar, who's guy? Tipo, ele é donde, por exemplo?
1: Não, pode ser muito nice.
0: É tipo, é mexicano? Ou como é que é? Enfim. Mas diz uma cena. Este tem um ritmo diferente, é uma cena nova que tu estás a fazer.
1: Exato.
0: Como é que foi esse desafio?
1: Para mim, nos bastidores, não é novo, né? Porque eu já venho fazendo várias experiências em estúdio, só que nunca antes lancei nada assim, tipo, de minha autoria. Se vocês repararem, eu tenho participações em algumas kizombas, alguns panzas, alguns afrobeats e músicas do género, mas nunca trouxe nada assim da minha autoria. Então, nesta altura eu decidi testar algumas coisas e fazer algumas brincadeiras um bocadinho fora da minha zona de conforto.
0: Ok.
1: Exato.
0: E conseguiste alcançar o que tanto querias, né? O resultado ficou feliz para ti.
1: Consegui mesmo. Thank you, meu irmão.
0: Uau, que bom. E na segunda-feira nós colocamos duas músicas, a tua e mais outra de um artista que eu não posso mencionar aqui. Então a música mais votada foi tua, brother. Os ouvintes é que votaram, mano. Os ouvintes é que votaram. E atenção, uma margem de diferença de um voto, é?
1: Oh,
0: a sério, meu. Diferença de um voto, mano. Quase empatavam. Íamos ao segundo turno, tá vendo?
1: Meus pais são os melhores deste país, mano.
0: Maninho, não duvides, meu. Não duvides. Agora, Dimeta, quais são os planos para esta música aqui? Tem vídeo? Como é que pretendes que...
1: O vídeo está a caminho.
0: Sim.
1: Em breve. Tenho álbum novo também a caminho.
0: Yeah.
1: É muito breve também. Então, pá, fiquem muito atentos que vocês vão gostar. E tem mais participações, tem mais músicas desse estilo também. Já deu para perceber que vocês gostaram do Hero de Meta nesse estilo. Então, tem mais experiências desse estilo que estão a caminho. Então, é pá, este será um ano repleto de boa música para vocês.
0: Que
1: eu
0: bom.
1: Fiquei 3 anos sem lançar nada novo, quase.
0: Yeah.
1: E vou-vos entregar música como se não houvesse amanhã.
0: Agora, esta música fará parte de um projeto ou é uma solta?
1: Faz parte do meu novo álbum.
0: Faz parte do álbum? Que vai sair ainda este ano.
1: Exatamente. É muito breve. Um dia vocês só vão acordar e assustar. Este
0: já está
1: para lançar.
0: Você, né? Muito bom. Mas então, em termos de nível de execução, podemos dizer estamos a quantos por cento?
1: 99%.
0: Então já está, meu. Aí só,
1: já
0: só,
1: tá.
0: Só falta definir quando, o dia exato para lançar a hora
1: já
0: e entregas de uma vez, sim.
1: Já temos data, só não podemos revelar ainda.
0: Não se pode revelar, tá nice. Dimeta, mais alguma coisa gostavas de dizer? Um agradecimento especial aos ouvintes que te votaram, que te colocaram como artista da semana aqui no Impulso. Nós começamos na segunda. Segunda-feira tocaste, terça-feira tocaste, quarta-feira tocaste, quinta-feira hoje, ontem tocaste, hoje, sexta-feira, último dia também a tocares. Então a música toca quatro vezes.
1: E eu recebi muitas chamadas, por acaso

0: Epa, boca também funciona.
1: Sim, sim,
0: Ei,
1: sim.
0: já ouvi essa nova música? Já ouvi essa nova música de G-Meta e
1: Maninho,
0: etc.
1: maninho.
0: Então tá ali com os brados no social, coloca
1: Ok.
0: todo o pivô mesmo que está a contribuir. Eu agradeço do fundo do coração.
1: Ok.
0: Agradeço também a ti, meu irmão, por ter esse programa maravilhoso que
1: Thank
0: puxa
1: you.
0: muito pela nossa culture.
1: Tem que ser, mano.
0: E agradecer à Rádio Moçambique também.
1: Oh.
0: E, yeah, man.
1: Tamo.
0: Thank you a todo people, thank you God também por me dar essa dádiva.
1: Yeah.
0: E vamos avançar, bro. Tenho muita música boa para vocês a caminho.
1: Nós estamos à espera. Eu, particularmente, estou aqui à espera, em pé, não sentado, já estou em pé. Então, só estou à espera para abrir a porta para tu entrares, meu. Danais.
0: Thank you, bro. Thank you. Em breve eu estou aí sentado contigo para termos esse papo.
1: Até já, Jimmy. Forte abraço aí,
0: Thank
1: estamos
0: you,
1: juntos.
0: bom
1: Bom fim de
0: abraço.
1: semana. Agora, diz uma cena: fim de semana, como é que vai ser? Costuma sair ou ficas mais em casa?
0: Amanhã tem show no South Beach.
1: Ei.
0: Tenho um show no South Beach. Amanhã será um evento com Hard Blaze, Hélio Beats, El Puto.
1: Ok.
0: E será uma cena super top. Então, quem quiser curtir uma vibe nice, sábado no South Beach a partir das 20.
1: Ok. Mesmo
0: Yes, sir.
1: engripado, estás a melhorar,
0: Bro, eu tô nice, eu
1: é?
0: tô
1: That's
0: a
1: nice.
0: trabalhar. Aqui não se para, isso é só uma coisinha que quer atrapalhar as cordas vocais.
1: Tens que vencer isso, tens que vencer, tens que derrotar de uma vez por todas isso.
0: Exato.
1: Então, boa sorte aí, man.
0: Exato.
1: Estamos juntos, sucesso na tua carreira de meta.
0: Thank you so much, meu irmão. Tamo junto, sucesso para ti também.
1: Obrigado, yeah. O nosso papo aqui com o G-Meta, o nosso artista da semana em torno da música Awana Bebé, desde a segunda, destaca aqui no teu show. E hoje é o último dia, vamos ouvir Awana Bebé.

Maria Pentisera. Papi Carpa, já queriam se apontar, né? Família é família. Não existe nenhuma família perfeita. O mais importante é que...

Aqui está Animar e vai animar até às 18, porque é sexta-feira, a última edição da semana, a nossa última festa, e hoje vamos ter mais um DJ, porque as sextas têm sido assim, temos a rubrica Super DJ e hoje não falha. Já disse que podes mandar a tua mensagem para 87009790, diz lá se estás preparado ou não. Que tal ouvir este som aqui? Como é que é? Olá, deusa poética, está-se bem aí? 14h52 minutos. 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Ainda pelo site www.cidadefm.co.mz. E este é o programa Impulso. Hoje, dia 15 de maio do ano 2026. Boa tarde, meu nome é Lautinho Pereira, Mr. President, o próprio Melazo. Avisa a malta que o show está no ar até às 18. Não há espaço para mais ninguém.

0: Deus, o único filho de Deus. Como é que é, de Hermes? Tá-se bem, boa tarde. Tá-se bem aí? Único filho de Deus. Agora, Edio, que música é esta aqui já?
1: Mano, sabes como é que a malta funciona, mano? Isso é resultado de muita espontaneidade, de uma excelente colaboração. Conseguimos trazer aqui um mangolê para surfar no Paz. Quem diria que teria caído assim tão bem como foi, mano? Mas o filho de Deus é aquela história de todos os dias, mano. A malta sabe como é que é, mano.
0: maninho. Agora, Diarmo, diz uma cena. Esta música, como é que surgiu esta ideia? Fala um bocadinho sobre o processo criativo. Como é que foi? Quem teve a iniciativa? Foste tu? Ou foi alguém que deu-te essa ideia? Como é que foi?
1: Olha, tudo começa quando o John Trouble e a Maia Zunda estiveram cá em Moçambique para fazer uma turnê.
0: Sim.
1: Isso foi há um mês atrás. Há três semanas, não foi assim tanto tempo. Foi uma cena bem rápida, então... Eles quando chegam a Maputo, a virem de Climano na Mula, se não me engano.
0: Okay.
1: Epá, aquela dinâmica de onde é que dá para a malta fazer alguma coisa, o que é que acham de colaborarmos, vamos lá para um sítio onde tem estúdio, etc. Sabes que epá, as portas do tempo estão sempre abertas para criar.
0: Maninho.
1: Então, nesse dia, o Hélio liga, me diz, olha mano, Hermes, estou aqui com John Trouble, com a Maia Zunda. Querem entrar em estúdio, mas eles passam amanhã, mano. Temos tipo algumas horas só para fazer tudo isso e aproveitar para meter os gajos naquilo que fosse. Mano, eu te digo, aquilo foi um trabalho de tipo, eles chegaram aqui à noite, nós fizemos a música na madrugada, na mesma madrugada, no mesmo dia, nós já estávamos a fazer um vídeo.
0: A sério?
1: Agora ou nunca. Tem que aproveitar as cenas todas. E depois é aquilo, nós criamos a espontaneidade sempre.
0: Okay.
1: E quando uma cena é hit, sente a energia, tá vendo? Um puxa por outro. E o John tinha uma história, o John Trouble, que é o angolano, né? Tinha uma história muito engraçada. Que era a história que ele estava a contar na sala do estúdio.
0: Ok.
1: Que era sobre um brother dele que tinha conhecido uma tipo às 3 da manhã, uma coisa assim. E que até hoje estava com ela e que estavam namorando, não sendo oficial já e tudo mais. Então, a história do único filho de Deus sai por aí, porque ele está tipo, mas olha, mano, tu conheceste a mana aqui na noite.
0: Sim.
1: Estás a achar mesmo que não é isso que nós sabemos todos que é. Quer dizer, é o único filho de Deus, mesmo, é o único abençoado que vai ter essa sorte de encontrar uma mana às 3 da manhã, ela vir ter contigo às 3 da manhã no hotel, e ela não ser isso mesmo que nós estamos a pensar.
0: Ei.
1: Então a cena sai assim mesmo, mano, e depois é aquilo. Música boa é música sentida e vivida.
0: Sem dúvidas.
1: É baseado em fatos reais. Coitado do amigo do John Trouble lá, que vai ouvir a música, saber que a história é para ele, que a mensagem é para ele, mas é pá, é uma coisa que nos toca a todos. E depois, obviamente, num tom cômico e irónico, saiu o que saiu e epá, está aí.
0: Yeah.
1: O único filho de Deus
0: para. Esse gajo só pode ser um newcomer, meu, para esse tipo de ambientes, man. Tipo, conheceu, já está aí. É um amador, man. Só pode ser um amador.
1: Quando te agarram, experiente, mano. quem nunca pensou que pudesse transformar pessoas aqui? Mas num tão cômico, a cena toda saiu o único filho de Deus, e
0: sim,
1: agora
0: sim.
1: No dia 19 lançaremos em todas as plataformas digitais.
0: Ok, dia 19. Isso,
1: dia 19
0: é terça-feira, né?
1: Sim, por agora só está no YouTube mesmo.
0: Só está no YouTube.
1: Yeah.
0: E, sabes, eu sou muito curioso e investigo bastante músicas. E esta música eu tenho exclusivamente, de forma exclusiva, desde a segunda-feira que estou a tocar. Tu até deverias me mandar, não me mandaste, man. Mas eu procurei ouvir, eu disse, não, eu tenho que ter esta música aqui e tocar para os meus ouvintes.
1: Fizemos a distribuição do DJ Pack, eu devo ter mesmo esquecido de adicionar aí, mano.
0: Yeah. E sabes, eu estou a receber muitas chamadas, comentários a falando sobre esta música aqui. Uma das pessoas que comentou comigo ontem, sabes quem é?
1: Quem?
0: Deusa Poética.
1: Deusa Poética, mano.
0: A irmã do Mega J.
1: Conheço a Deusa Poética.
0: Ela ligou-me e disse: Lautinho, que música é aquela? Único filho de Deus. Já está a cantar, meu. Único filho de Deus.
1: Que
0: tá
1: basado.
0: Ei, Joe.
1: Vai ser um estrondo, mano.
0: Sim, sim. Não, ficou, man. Ficou, ficou. Não, não, há, não hajam dúvidas. Não hajam dúvidas. Ficou. De Hermes, tu estás preparado para o alcance máximo desta música aqui, acredito, man.
1: Não, mano, a ideia é essa. A ideia é levarmos a song a novos patamares, mano.
0: Ok.
1: Tava a precisar mesmo de um benga desse para voltar como deve ser o
0: para voltar, mano. Sim.
1: Yeah,
0: sim.
1: Yeah. Então Deus nos abençoa.
0: Pois.
1: Estamos aqui, mano, a todo gás.
0: Yeah.
1: Próxima semana começamos com a turnê da promoção. Venho aí, já absorvido para a rádio. Pode ver essa vida há muito tempo já.
0: Já há muito tempo.
1: Para fazermos isso pessoalmente como deve ser feito. Na terça-feira sai tudo para as plataformas digitais.
0: Ok.
1: E depois, epa, temos uma live nós de 24 horas. Vamos fazer de segunda para terça.
0: Epa, eu vi essa cena, meu. O que é que vai acontecer mais ou menos?
1: Hã?
0: O que é que vai acontecer? É uma live de 24 horas.
1: Sim, é uma live de 24 horas. A malta fica
0: com o Mano Denzel.
1: Com o Mano Denzel. Então o que é que a gente faz? A gente fica 24 horas a receber vários artistas, okay, várias personalidades.
0: Yeah.
1: Várias pessoas que fazem parte do mundo do entretenimento.
0: Uhum.
1: E vamos trocando ideias, vamos fazendo atividades, promoção de qualquer coisa que seja que o artista queira estar a fazer no momento.
0: Yeah.
1: São 24 horas de muita euforia.
0: Isso é quando? É para quando isso?
1: Essa segunda-feira.
0: Segunda-feira?
1: Yeah,
0: isto é segunda para terça-feira?
1: É. Segunda para terça. Começamos segunda-feira às 12.
0: Yeah.
1: E acabamos na terça-feira às 12.
0: Segunda-feira. Não é de passar por aí, meu.
1: Let's
0: o resto vamos acertar em off, tá nice?
1: Let's go, let's
0: vamos
1: go,
0: acertar
1: let's
0: em off, go, então, epa. Estou dentro, conta comigo, meu.
1: Será um prazer, brother, não vejo a hora.
0: Todo meu, todo meu.
1: Até já, mano.
0: Dermes, não te vou queimar mais tempo, muito obrigado pela tua atenção, pela prontidão, para falares comigo, para falares com os teus fãs, mas a música já ficou, brada, a música já está, os teus fãs gostaram, amaram, meu, não tem como.
1: Muito obrigado, mano, e para partilhem, façam chegar, mano, isto é nosso, isto é Panza, e pela primeira vez, antes do GTA 6, como eu tenho dito, tivemos aqui um Panza cantado por um mangolé.
0: Ok. Ei, John Trouble.
1: Yeah.
0: Epa, só podia ser uma ideia tua mesmo, brother.
1: Mano, a gente está aqui para inovar. Pá.
0: Yeah. E tu carregas Moçambique, man. Tu carregas Moçambique e representas muito bem além
1: com
0: fronteiras.
1: Orgulho,
0: e
1: mano,
0: parabéns por isso.
1: Orgulho.
0: Parabéns
1: com
0: por
1: muito
0: isso.
1: Muito orgulho. Muito obrigado, irmão.
0: Guilherme, estamos juntos. Bom fim de semana aí. Boa sexta-feira.
1: Já,
0: estamos juntos. Vamos falar em off. Até já.
1: One love, brother. Ciao, ciao.
0: Yeah.

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4: Horas e 7 minutos, programa Impulso no Ar. Obrigado pela audiência uma vez mais. Eu quero mandar um forte abraço a todos que completam uma zona de vida hoje. Muitas felicidades, muitos e longos anos de vida. Para os automobilistas que estão aí nas filas das bombas para abastecer, muita força aí, tudo vai dar certo, hein? Vamos torcer para que melhores dias venham, porque a situação está cada vez mais complicada, hein? Cada vez mais complicada. Bom, eu estava a falar isso para vos tranquilizar, porque o mal não vem para sempre. Não há males que vêm para sempre. É momentâneo, depois é a passar, vamos esquecer esse momento e tal. Mas também a vida é assim mesmo, né? Tem saltos, tem altos e baixos e tal. É um momento, vai passar. Então acreditem, tenham fé, tá bom? Melhores dias virão. Embora quer dizer, os transportes, né? Os urbanos e tal, que é que fazem entre bairros e tudo mais, tenham a intenção de agravar os preços. Consequentemente, quer dizer, tinham que agravar os preços, né? Porque o combustível aumentou o preço. Então, acredito que vai se... Como é que eu posso dizer? Haverá um meio termo para ultrapassarmos esta situação, eu acredito, ok? Então vamos ter fé que melhores dias virão, e se forem a agravar a tarifa dos transportes, não olhemos como se o governo tivesse nos esquecido. Não, é por causa da situação que está a acontecer a nível mundial, ok? O preço de combustível aumentou, então isso acaba afetando os outros setores. Os produtos podem agravar os preços e tantas outras coisas. Então, muita força aí. E sei que a situação não está muito boa, porque a pessoa acorda de manhã pensando que tem que ir para o serviço. Quando chega, por exemplo, né? Se depende de transporte público ou privado, vai ao terminal de chapas, vai à paragem, não tem chapas. Mas também há pessoas com os seus carros, não conseguem se movimentar, pretendem mesmo deixar os carros em casa porque não há combustível. É difícil abastecer os carros. Então, se há condições, pode usar o transporte público, chapas e tal, para garantir o trabalho. Porque o chefe também precisa de ti lá, ok? Precisa da tua mão de obra. Então, não podemos dizer, não vou trabalhar porque não tem combustível e tal, porque dependia de carro. Então, temos que garantir a nossa presença nos nossos postos laborais, embora seja um martírio sair de casa para o serviço, assim como a volta. Quer dizer, o regresso também é incógnito. A gente não sabe se conseguimos voltar ou... Quer dizer, voltar até podemos. Aí já vai depender se vamos a pé, se voltamos a pé ou voltamos de chapa. Está a ver? É complicado. Então, melhores dias eu acho que virão. É um momento que estamos aqui a passar e... Acredito que isso vai se ultrapassar. Bom, daqui a pouco eu volto para ler as vossas mensagens. E ainda hoje, sexta-feira, temos o nosso DJ convidado. já não é Alex. O Alex teve um problema logo pela manhã e ele informou-me de imediato, teve o cuidado de me informar que não seria possível ele vir aqui hoje para nos animar, como habitualmente às sextas acontece. Então acabou delegando um outro DJ que mostrou-se disponível e agradeço desde já. Então o DJ está a caminho, daqui a pouco vai estar aqui entre nós para animar a nossa sexta-feira na nossa habitual rubrica Super DJ aqui no programa Impulso. O nosso 87-000-9790 está disponível a partir deste momento. Eu perguntava, perguntava se estás preparado ou não. Então mandei a tua mensagem, seja WhatsApp ou mesmo SMS simples, cumprimenta alguém especial, diz-me como é que estás a passar a sexta-feira, como é que foi também o teu trajeto de casa para o serviço, se já voltaste para casa também, como é que foi também, se foi difícil apanhar o transporte, se conseguiste sair com o teu carro, conseguiste abastecer. Então partilha a localização das bombas que tem combustível, ok? Se a gente passa por umas bombas e vê cones ali, é porque não se passa nada. É melhor partilhar logo, tipo, as bombas da Avenida X ou da Rua X não há combustível, já tem cones. Isso já indica que não há gasosa. Então partilhem aí as bombas que se pode abastecer para que os outros também tenham a informação e a vida continuar a andar normalmente. 87-000-9790 é para mandar mensagem ou WhatsApp. Até já.

0: está tudo resumido aqui nesta mensagem, nesta música do Sete Além. Amanhã vai vencer, amanhã será o melhor dia. Então vamos aguardar por melhores dias que virão, tá bom? Ok, são 15 horas e 16 minutos, programa Impulso no Ar, última edição da semana. Só agora ligaste o teu rádio, bem-vindo. Meu nome é Lautinho Pereira, tem sido muito bom de segunda a sexta, das 14 às 18, estar na tua companhia aqui na Cidade FM 97.90 e também pelo site www.cidadefm.co.mz. A nossa interação tem sido através do 87-000-9790. Já disse que poderias... Ei, esse sticker aqui, a gira. Há um sticker aqui de uma mana a mostrar a retaguarda. Terrível. Então, o número é esse para cumprimentar a mim, aos teus familiares, e também dizeres como é que está a ser o trabalho, como é que estás a planear o fim de semana e muito mais. Malô, como é que está-se bem? Boa tardezinha, Lau, Mr. Presidente. Um abraço e ótima sexta-feira. Muito obrigado, Malô. Boa tardezinha. Gostei dessa. A gira, olá, tudo bem? Uma saudação a todos e feliz sextola para todos nós. Mr. Presidente, já foram avisados, já foram ditos que já estás no comando. Muito obrigado, Agira Mumad. Bom fim de semana aí, bom trabalho. E Dalinda Eloy, a nossa advogada, boa tarde. Nércio António, como é que está-se bem? Diz boa tarde, Mr. Presidente Lautinho Pereira. Desejo-lhe ótimo trabalho e todos os ouvintes uma ótima escuta. Obrigado, Nércio António. Rosa Zevut de Mapandana, bem-vindo. Melau do Mombilo, sextou, obrigado. Rogério Chitsons, boa tarde para todos os ouvintes e bom fim de semana. Muito obrigado, Rogério. Dona Medina diz, boa tarde, mano Lautinho, tudo bem? Ótima sexta-feira e bom trabalho. Muito obrigado, eu estou bem, Dona Medina. Forte abraço aí para Spamanin. Edilson Madeira, saudações, Mr. Presidente. Já avisei a malta, então aumenta o volume. Edilson, estamos juntos. Mário Manhinsa, boa tarde. O Mário tinha desaparecido, né? Diz, boa tarde, LP e todos os ouvintes da nossa estação radiofónica de edição de segunda a segunda, 24 horas de emissão sem pausa. Hoje é o último dia útil, por isso quero desejar bom fim de semana para todos, depois do expediente. Muito obrigado, Mário Manhinsa, forte abraço, estamos juntos. Yes, botão do impulso já foi clicado e assim permanecerá até às 18 horas. Mr. Presidente, confirma certo? Let's go, like Alan. Olha, Jesus, mal, estamos juntos, um forte abraço aí, tá bom? Malô, eu não acho que sou o único, mas um dos únicos filhos de Deus. Ah, mal, man. Mal. Melhores dias virão. Não faz isso, Lau. A minha fé é em coisas boas. Só acredito no impulso, que deveriam agravar o tempo, porque 4 horas é pouco tempo às sextas-feiras. Malô, não faça isso, meu. Não faça isso, man. Hein? Não faça isso, mano. São 4 horas só. Hein? Não pode. 4 horas até é muito, meu. É muito. Estava a dizer só, mas é muito, meu. Então, Lido, viva, Mr. Presidente, saudações. Bom fim de semana, boa locução ao Mr. Melasso. Estamos juntos. Malô, estás a rir, né? Valeu, man. Estamos juntos. Forte abraço. Bom fim de semana. Tem 2 áudios aqui. Quem mandou isto aqui? Já sou ver aqui o nome primeiro. É o Aaron Monjane. Este é o primeiro áudio.
1: Yes, Manlotino. Boa tarde, meu irmão. Aqui fala o Aaron Monjane do bairro 1 de Maio. Venho aqui dizer que o programa está muito, muito, mas muito bom para todos. E assim, quero mandar um abraço muito bem forte para os meus filhos, Jane, Fifi e Arlon, e a minha esposa Leonor. E todos os moradores do bairro 1 de Maio, Congolote, principalmente na Mangueira, né? Aquele abraço, tamo juntos, bom final de semana.
0: Tamo juntos, mãe.
1: Mais uma vez, boa tarde. Malotino, peço a música do Mac Thomas com o título Mamacita. Peço a música de Mac Thomas com o título Mamacita.
0: Tá-se bem, mano. Forte abraço aí, bom fim de semana. Um abraço aí para a tua família também. Boa tarde, mano, eu e todos os ouvintes da Rádio Cidade. Uma feliz sexta-feira, mesmo sem chuera. Para umas beers, para mais logo felicidades e paz nos corações. Assina Simões Mulungo, a.k.a. Simon. Abraços para todos, meus niggas de Mucupe, quarteirão 5, One Love. Obrigado, estamos juntos, mesmo sem chueras, estamos aqui, man. Seja feliz, brada, não tem como. É isso que eu estava a dizer, usa aquela expressão que eu disse, melhores dias virão, hein? Acredita, melhores dias virão, acredita. É um momento, é uma coisa passageira, está bom? A vida é feita assim, né? Altos e baixos, este é o momento baixo em que estamos, né? Turbulências e tal, no ar, quando estás no avião, há aquele momento turbulento, né? Yeah. Viva Ilustre Lau, boa tarde a si, equipa e auditório. Estamos em galope, em direção ao fim de semana, tempo de repouso, preparo da semana que ora termina e a que a posterior vai começar. Sugere-se praticar um gimo seguido de trabalho doméstico, como seja preparar o pequeno almoço, a fim de se obter uma total descontração e aliviar a parceira. Ei! Humilde opinião a jovens no ativo, fim de semana lindo a todos nós. Vitorino Papela, Matola, fui, mas firme, escutando sua emissão. Mal, mal, nada mais a dizer. Vitorino, estamos juntos, meu grande poeta. É claro que estou preparada, embora sacudir a sexta-feira, não falha nada. Sim, está aqui. Milda, estás preparada, né? Então fico feliz. Pelo menos não vais ficar atrás, né? Tome nota, presidente das pessoas, Damásio, preto romântico. Está nice, valeu. Ok, tem mais aqui para ler, mais mensagens. Ainda estamos no WhatsApp. Boa tarde, Malautinho, como é que é? Está-se bem? Quem assina esta mensagem? É a Dona Medina, muito obrigado Dona Medina, forte abraço aí, beijinhos e feliz sexta-feira. Sim, estou preparado, muito obrigado, está preparado. É a Dona Rosa, aliás, Rosa, já não gosto de ser chamada Dona, né? Rosa Zivuto de Mapandana, ok, sei que estás preparado, então vamos a isso, estamos na onda. Boa tarde, Mr. Presidente, infelizmente hoje não poderei escutar o impulso. Oh, estou a anholar aqui na fila de combustível, sem publicidade, bombas de Petromox, Sazol, Grande Maputo. Bom job, my dear. Até, o bom gosto mora aqui. Não, na verdade, nem é publicidade, né? É um momento de crise. Então, partilhar o local ou as bombas que tenham combustível é uma ajuda para o próximo. Então, fiquem à vontade. Podem partilhar quais são as bombas, qual é a rua, qual é a avenida, qual é o beco. Tem bombas nos becos. Então partilhem essas localizações para podermos informar os outros, né? As pessoas estão desesperadas neste momento, ok? Tem pessoas doentes que querem levá-las para o hospital, não tem combustível. Então, se a gente partilha essas informações, estaremos a ajudar o próximo. Então façam isso, ok? Podem partilhar aqui. Eu, com muito gosto, vou fazer a leitura e vou partilhar para os ouvintes que nos ouvem aqui, a partir deste momento. Então, partilhem. Há muita gente que está preocupada, desesperada, porque tem alguém próximo que esteja a passar mal, então querem se deslocar, levar para o hospital e tantos outros locais. Então, partilhem essas informações das bombas que tenham combustível para que os outros tenham informação. Tá bom? Boa tarde, Rádio City, aqui em Maningue Xerife. Diretamente na Vila de Boane, mando ala para todos. Peço a música de Rock Manuel, Mono Nimuno. Ok, Xerife, um abraço aí, man, para o pessoal de Boane. Vamos ver aqui as mensagens. Ok, para tu que não tens megas, podes mandar aí a tua mensagem para 87-000-9790. Pode não usar o WhatsApp, né? O WhatsApp é só para quem tem megas. Mas aqui é mais espaço para todos. Boa tarde, mano. Sextou com essa música de Quilua Calço. Beijos a todos os ouvintes. Gosto muito do programa. Aqui, Marta. Muito obrigado, Marta, por saber que gostas do programa. Bom fim de semana. Boa tarde. Estou na escuta. Feliz sexta-feira. Não ouvi ontem meu pedido. Arminda Mateus. Ok, o teu pedido qual é que foi, pá? Deixa eu só ver aqui. Twenty Finger. Mas eu toquei esta música aqui, Armindo. Eu toquei esta música ontem. Agora, Lembrei que toquei ontem esta música aqui. Aliás, quase esta semana toda só a tocar essa música do 20 Fingers. Malau, boa tarde. Hoje não vou pedir nada, porque mesmo pediram, mano, não toca. Eu fiz anos, pedi música e mano não tocou. Já hoje, só quero te saudar e para dizer que estou bem, ligado, todos os dias 97. É minha carga, mano. Cássimo, fui, mas ainda na linha. O Cássimo está zangado comigo, meu, porque eu não estou a tocar a música. Mas ontem eu acabei dizendo o que estava a acontecer. Eu não tenho essa música, mano. Tu estás a pedir uma música do teu conterrâneo de lá e de Inhambane. Eu não tenho. Procuro aqui na internet, não acho. Eu não acho esta música. Pediste. Eu lembro muito bem a música que tu vens pedindo a cada edição do programa. E ontem, se não foi ontem ou foi anteontem, que eu acabei dizendo que esta música eu não tinha. Ok? Pediste a música da sua terra, Inhambane. Está aqui. Big Boss. Eu não tenho esta música aqui, irmão. Lamento bastante, tá bom? Se fores a pedir uma outra, eu terei o cuidado de tocar especialmente para ti. Cássimo, tá bom? Espero que me entendas, meu. Não tenho esta música aqui, Brad. Lamento bastante. Boa tarde, bem preparada aqui, Sónia Manuel. Vamos a isso. Até às 18, carrega Manlau. Muito obrigado, Sónia. Estamos juntos. Bom saber que estás preparada, então vamos a isso. Não fica atrás, tá bom? Carrega, preparado aqui Amaril do Leite, na escuta, Lau. Muito obrigado, Amaril do Leite, forte abraço. Estás na onda, então vamos a isso, sem perder tempo. Seja bem-vindo, Lau. Sextou, desejo a todos impulsionados. Ótimo fim de semana e boa escuta. Osiva, bem ligada. Muito obrigado, Osiva. Beijinhos e abraços aí. Feliz sexta-feira, bom fim de semana, bom trabalho. Boa tarde, Malau, aqui. Cíntia, já estou preparada. Peço a música de Hélio Beats e Hernanda Silva. Tá nice, Cíntia. Estamos juntos. Amigos, se eu não for a tocar a música hoje, então o culpado é o DJ, tá bom? Boa tarde, sou presidente aqui, Ezequiel, a partir de Boane. Hoje, sexta-feira, estou a passar o dia em casa junto com a família. Quero saudar a minha esposa Luísa e o meu filho Ana Clayton. Não esquecendo de saudar a minha família que se encontra na província de Sofala, no distrito de Nhamatanda, para que passem bem o fim de semana. Malautinho, estou a pedir a música dos Clássica Nova, qualquer que seja deles. Por último, saúdo a todos os ouvintes da Rádio Cidade para que tenham um bom fim de semana, nada de exagero. Carrega, senhor presidente, estamos juntos na escuta até às 18. Tenham um bom trabalho. Muito obrigado, Ezequiel. Forte abraço aí para a sua esposa e para toda a sua família, tá bom? É bom saber que estão sempre ligados aqui ao programa. Todos os dias tenho lido as suas mensagens. Boa tarde, Mano Laulau. Já estou ligado a partir de casa, na companhia da minha filha Aida. Estou preparada. Bom trabalho, bom fim de semana para todos. Beijo, beijo. Até de repente. Muito obrigado, Tónia, por saber que estás preparada. Juntamente com a Aida aí no Jonas. Estamos juntos. Mano, esqueci assinar a mensagem. Agora sou 15. Ah, tá bom. O que que dizes? Boa tarde, Mano Lauteno. Mano, hoje é meu aniversário, sim. Subo mais um degrau para me mimar. Bomba música de Lil Wayne. Lil Wayne de Moz. Mano, permita-me mandar beijos para os meus filhos, Diogo e Eton. Ok. Esqueci de assinar. Ok. 15, como é que é? 15, feliz aniversário. Muitos e longos anos de vida, ok? Parabéns, sucessos. Que Deus te abençoe sempre. Tá bom, 15? Agora, a música de Lil Wayne é complicado. Eu vou falar com o DJ para tocar esta música para ti, porque és o aniversariante, então mereces, tá bom? Boa tarde, aqui fala com o Alexandre. Peço a música a Maria. A Maria é de norte. Não é de norte, é do centro. O dito Felipe é de Sofala, é? É de Sofala. Então não é norte, é mesmo centro. Boa tarde, peço a música de Kiba the Seven, Lasanha. Aqui fala Doi Ed. Estás a pedir duas músicas, Doi Ed. Estás a pedir duas músicas, mano. É, não funciona. Boa tarde, mano Lautinho, como estás? Aqui não está nada bem. Estou com dor de... estou com uma dor forte de cabeça. Mas tudo vai passar, Mr. Presidente. Peço a música de Anitta com o título Envolver. Elda de Tenga. Elda, rápidas melhoras aí para ti. É a segunda vez que pedes a música de Anitta. envolver. Eu só posso tocar hoje. Deixa só escrever aqui para não me esquecer de tocar esta música que pediste. Eu lembro não ter tocado nenhuma das vezes que pediste. Hoje vou ter que tocar especialmente para ti. Onde é que está a Anitta aqui? Anitta, envolver. E depois há um ouvinte que gostava muito desta música aqui. Já esqueci o meu nome, mas pediu muito esta música aqui. Um ouvinte aí. Elda, aqui está a música. Eu volto para dar continuidade na leitura das vossas mensagens, está bom?

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0: Esta é uma homenagem ao pai de Mitchell, grande Mitchell. Esta música tem a produção de Slowly e a sua estreia foi no dia 9 de maio, sábado passado, porque aconteceu a festa de aniversário do pai do Mitchell.
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0: É uma homenagem a todos os pais, hein? O Mitchell lançou a música ou fez a música para o seu pai, mas tu também podes pegar a música e dedicares ao teu pai, o teu herói. Ele merece uma homenagem como esta aqui. Ok, são 15 horas e 49 minutos. Agora é assim. Antes, vamos ouvir este áudio aqui. Gostei.
2: Boa tarde a todos. Boa tarde. Apenas para partilhar a questão de combustível. Para quem usa carro a diesel, neste exato momento, nas bombas do Clube Naval da Total, tem diesel apenas. E não há fila, é só entrar, abastecer, não tem limite. Abastecer, encher o tanque, foi embora.
0: Muito obrigado, Tomás Manave. Bombas da Total, Clube Naval, tem diesel. Então, amigo, se tem carro que usa diesel, pode ir para lá. Os chapeiros, os minibuses e tal, usam mais diesel. Podem seguir para Clube Naval, ok? Total. Vão abastecer, não há fila. Está aqui a informação. Muito obrigado, Tomás Manave. Estamos juntos, bom fim de semana. Agora, há uma outra situação. Eu falei da questão da especulação de preços de chapas. No lugar onde cobravam 15 meticais, aumentaram para 20 meticais. Se na altura era 25, agora cobram 30 meticais. Há uma informação segundo a qual a Polícia Municipal prendeu aos chapeiros que cobravam 30 meticais no lugar de 25. Ou até no lugar de 15. 15 meticais. De 15 para 30 também é demais, né? Amigos, e depois eu quero chamar a atenção também a o município de Marraquene, né? Eu quero chamar a atenção ao presidente do Conselho Municipal da Vila de Marraquene. Eu vou falar aqui. É melhor. Vou aproveitar agora. Então, eu sou a voz do povo. Deixa aproveitar. Na zona de Mali, aquela entrada de Mishaftene para Mali e Santa Isabel, os chapeiros lá estão a cobrar 20 meticais. De antes era 15 meticais. Agora são 20 meticais. Para dizer que não há fiscalização. Se a polícia municipal de lá da Vila de Marraquene estivesse lá a controlar e a fiscalizar, aquilo não iria acontecer. Eu tenho a certeza absoluta, não iria acontecer. Estão a cobrar 15 meticais. Aliás, cobravam 15 meticais, mas agora são 20 meticais. Ainda ontem fizeram uma greve. Ninguém se deslocava do terminal da Santa Isabel para Mishaftene. Bloquearam tudo. E se viesse um particular ajudar as pessoas que estavam ali na fila à espera de chapa que não aparecia, os próprios chapeiros, aqueles modieiros e tal, bloqueavam o carro e mandavam descarregar a todo o passageiro que esteja num carro particular. Mandavam descer todos. Todos tinham que descer. E quem fazia isso? Eram os próprios chapeiros, os modieiros, os cobradores, os motoristas e tudo mais. Todos eles estavam em uníssono, estavam a colaborar. Então, no período das 7, já não me recordo até a que horas, não havia transporte, não se circulava. Ontem isso, estou a falar de ontem, quinta-feira. Não se circulava. Falo de Santa Isabel para Mishaftene. Não se andava. Então eu quero pedir, por favor, façam chegar essa informação ao presidente do Conselho Municipal da Vila de Marraquene para prestar atenção ao pessoal da Santa Isabel. Já aumentaram o preço. Agora, se tu também sais, ou sais do Zimpeto para Santa Isabel, no lugar de 25 já cobram 30 meticais. Antes era 25, mas agora estão a cobrar 30 meticais. Estou a falar sério. Agora os vizinhos lá estão a ouvir neste momento e estão a concordar comigo. Então, por favor, pedimos fiscalização na entrada do Mishaftene para Santa Isabel. A situação não está boa. Ainda ontem, muitos não foram ao serviço porque dependiam de chapas. E os chapas estavam ali a fazer greve. Ficaram enfilados, disseram que não vão carregar ninguém. Eu até tentei procurar saber por que que eles estavam a fazer greve, né? Não tive nenhuma explicação, porque saí e tinha que vir ao serviço. Então não tive nenhuma explicação. Mas a situação não está boa, tá bom? Amigos, se vocês têm um lugar onde se conhecem as bombas que estão a abastecer, partilhem aqui. Vamos fazer chegar essa informação aos outros, está bom? Mas a informação é mesmo essa, que a situação não está boa. Alguns estão a aproveitar o momento para poder roubar. Isso é roubo, meu. Desculpa a expressão, mas é roubo. Chapeiros, cobradores e tal, estão a aumentar preço desnecessariamente. Desnecessariamente. Não há justificação nenhuma. Imaginem só, um indivíduo trabalha para ter 7 mil, 8 mil meticais por mês e faz as contas, dinheiro de transporte. Agora, se tu aumentas 5 meticais, já é uma quebra. Se ele conseguia comprar açúcar, conseguia comprar doce para a criança, conseguia dar 5 meticais à sua criança para poder ir à escola, já não pode dar mais, porque tem que aumentar para pagar 20 meticais para poder chegar ao serviço. Agora, imaginem só, estamos todos na mesma onda. Todos estamos na mesma onda. A situação não está boa para ninguém. Agora, vocês querem desgraçar o vosso próximo? Não é assim. Vamos nos ajudar. Não é assim. Ok? Sei muito bem que combustível subiu, então vocês também devem agravar o preço. Mas atenção, tem que ser uniforme. E essa informação também tem que ser partilhada para todos, para que não haja desequilíbrio. É que as pessoas estão a cobrar 15, os outros estão a cobrar 20 meticais. É complicado, não pode. Tem que ser uniforme, o preço tem que ser o mesmo. Não pode haver alguém a cobrar 20, outros a cobrar em 15 meticais. Vão dizer, não, estão a cobrar 20 meticais porque o combustível subiu. Mas ouvimos nós dizer que o governo vai subsidiar a todos os chapeiros. É ou não é? É verdade. Albazinho Marraquene, de 19, passou para 25 meticais. Está aqui outra informação. Eu provoquei coisas aqui. Aqui mesmo na town, há trafolhice e as autoridades nunca estão lá. Exemplo, Praça dos Combatentes, 15 meticais para 20 meticais, baixa. Quer dizer, Esquelene para baixa. Na altura era 15 meticais, agora estão a cobrar 20 meticais. Não sei se a Polícia Municipal da cidade de Maputo tem conhecimento. Então, por favor, vamos atuar, meu. É que a situação não está boa, hein? Nós estamos a usar este veículo aqui para informar ao cidadão, para informar ao governo que não está boa a situação. Tem um áudio aqui.
3: Boa tarde, Lautino.
0: Como é que é?
3: Aqui é o Damásio, preto romântico.
0: Yeah.
3: Para quem estiver nas zonas da CMC, essa parte da Ritunda, da Circular, tem combustível nas bombas de quem vai a Maningue, logo perto da paragem. Tem combustível, diesel e gasolina, não há fila nenhuma.
0: Muito obrigado pela informação, já chegou, estamos juntos. Viva a Cidade FM, bom início de semana para todos os ouvintes. Bombas da Petromox Azola em frente ao Clube Marítimo, tem gasolina. É só ter paciência na fila, ok. Abraços, LG. Muito obrigado, LG. Então, já está aí mais uma bomba com gasolina. É só ter paciência, atenção. E rezar também para que quando já chegar a tua vez, não vir ali o bombeiro dizer já não tem combustível. Reza para que isso não aconteça, porque é normal. Tu já estás na fila, estás a seguir um carro e o carro abastece. Chegou a tua vez. Aproximas-te um bocadinho, depois dizem, acabou o combustível. Que notícia triste, meu. Que notícia triste. Estragou o dia praticamente. Então reza para que isso não aconteça, está bem?
4: Boa tarde, Lautino Pereira.
0: Boa tarde.
4: Boa tarde a todos os ouvintes.
0: Sim, sim.
4: É assim, Pereira.
0: Sim, sim.
4: Esse assunto é caótico. Porque quem devia ter sentido pena do povo é o próprio governo. O governo já lançou, como sempre, já mandaram a bomba para o ar. Combustível, subida de preços, é isto. Sentaram, tricotaram, chegaram ao consenso. O povo não precisa de muito. Deixa eles continuarem a sofrer. Lançaram isso. Agora, aquele que tem seu negócio é para começar a cair. Se já tu estás a comprar combustível a um preço que não era anterior, como é que tu vais ficar sem aumentar? Desculpem-me lá aqui, não vamos começar a pôr panos molhados na cabeça das pessoas, mas a verdade é que tudo vai subir e tem que subir. Começou do topo. Por que o povo toda hora a ser pisado? Você tem o seu negociozinho, comprava o açúcar, o fornecedor, 20 meticais. O transportador te cobrava 50 meticais. Agora já não te vai cobrar 50. Tens que contar o 20, o 80 que vai te cobrar e o preço que vais vender, o lucro também. Vamos ter que ser todos os seres unânimos aqui. Não precisamos fazer isso. O cobrador, o chapeiro também tem suas razões. Quem não tem carro normal tem sua razão. Todo mundo tem razão. O governo tem razão. O povo também tem razão. Vamos, vamos, vamos, vamos, vamos viver assim.
0: Muito obrigado. Obrigado pela partilha aqui. Deixa eu só ver aqui o nome. Eu concordo, eu até disse que eu concordo plenamente. Stefania, Lídia, muito obrigado. Bom, eu disse, os cobradores sim podem agravar o preço, porque a situação não está boa, o combustível também subiu, mas tem que ser uniforme. E essa informação tem que ser partilhada para todos, a gente ficar a saber. É que não pode. Fica a parecer que apenas nós é que temos que pagar 20 meticais e os outros não. A minha ideia é exatamente essa, tem que ser uniforme. Agora, uma coisa é subir a tarifa antes do governo anunciar que já podem subir. Isso também não está correto. Por que eu tenho que agravar o preço se o governo ainda não autorizou? Eu acho que há uma província, deve ser a cidade da Beira, que acabaram chegando a um consenso. Sim, acabaram chegando a um consenso que vão aumentar o preço. Está claro para toda a gente. Ninguém teve desconhecimento. Todos sabem que de 15 passou para 20 meticais. Está claro. Uma coisa é eu estipular o preço que me vem em mente. Outra coisa é ter informações ou ter autorização, o aval para poder praticar esse preço. É exatamente isso que eu aqui questiono. Mas muito obrigado, valeu aqui a contribuição. Daqui a pouco nós temos DJ. Nem parece sexta-feira, meu. Nem parece. Mas esta cena aqui. Ei, não, deixa estar. Deixa estar. Tem mais um áudio aqui. Será que é a localização de umas bombas?
5: Boa tarde. São
0: 16, mas.
5: Sabe?
0: Yeah?
5: Essa senhora que acaba de falar tem a sua razão.
0: Sim, sim.
5: O governo já lançou a bomba, mano. Não há como. Eu que estou a falar agora, estou à frente de uma fila. De Micha Futeni até Galbe, quase lá na zona de onde, porque o combustível está escassez. Enquanto não é bem isso, então não vamos culpar o chapeiro, pá. O povo sempre foi culpado, mas o governo leva as mãos e lança para o chapeiro, porque não é só chapa, tudo vai subir, irmão.
0: Ei. O povo é culpado, já não estou a perceber esta cena aqui. Mas está bom. Está bom. Mansur.
6: Stefania, Lídia, muito obrigado.
7: Lautino.
0: E aí, como é que é?
7: Lautino.
0: Como é que é?
7: Boa tarde.
0: Boa tarde. Lautino. Sim, sim.
7: No que concerne. É assim que se fala, né? No que concerne ao trajeto Santa a Michafetene Mali.
0: Sim, sim.
7: Devo-te dizer o seguinte,
0: yeah.
7: Aquela zona, por mais que chegue o transporte subsidiado, tenho muitas dúvidas e arrisco a dizer que aqueles carros ali, muitos deles nem não têm condições de ir à estrada sequer. Vamos começar por aí. Aqueles carros não têm condições de entrar na estrada. Aqueles motoristas ali conduzem com cartão de eleitor, aqueles miúdos que andam ali com os carros, ok? Então, não haverá condições de subsidiar aquele carro, esquecer isso. Uma vez que aquele carro não é subsidiado por conta desses fatores e outros, até pelo estado do próprio carro, ele está a fazer pela vida, diretamente. Ele está a comprar a gasolina a 116 meticais, o combustível, e ele vai ter que cobrar 20 meticais, meu amigo, não há hipótese. Porque o combustível subiu muito próximo dos 50%, talvez depois dos 47%, entre 47% ou 50%, não vou agora precisar. E ele, ao agravar o transporte em 5 meticais, está a agravar em 33%. Ainda assim, ele, como quem diz, o acréscimo dele não é igual ao custo da gasolina. Percebes, meu irmão? Então, não há hipótese, é preciso. É questão de estar no lugar do outro e perceber que naquele troço particularmente, eu falo do troço, por exemplo, do Agostinho Neto até Pazman, estes troços em estradas não classificadas, é para esquecer, mano, é para esquecer.
0: Mansur, tu levantaste um outro debate aqui, eu não sabia. Aí os motoristas estão a andar com cartão de eleitor, como assim? Não tem carta de condução? Isso já é grave, meu. Isso já é grave. Mas anyway, concordo plenamente. Tem mais um áudio aqui. DJ, como é que é?
8: Boa tarde.
2: O governo já está bom.
0: Epa, muito obrigado aí. Deixa-me só ver aqui. Stefania. Stefania manda um outro áudio.
9: Que acabamos de não conhecer.
4: Mas Altino, boa tarde mais uma vez. O governo vai autorizar o quê? O governo já aumentou, não pediu opinião ao povo. O governo aumentou, não pediram nem opinião, nem escutação, nem nada. Como sempre, são lançadas as coisas para o ar. Agora, você vai esperar de novo o governo? Se o governo já lançou o anzol dele, tipo, combustível sobe. Há dias atrás nos diziam que não há problema, não há escassez.
0: Ah. Epa, é complicado. Vamos ultrapassar isso. Olha lá, é isso que eu estava a falar. Verónica. A Verónica está a partilhar com uma imagem de cerveja. É. O que é que se pretende com esta imagem aqui? Verónica, diz só. Boa
10: tarde.
0: Como é que é?
10: Olha, acerca do chapéu, eu não faço chapa, de verdade.
0: Sim.
10: Eu só quero também tentar apoiar um bocadinho na construção dos preços.
0: Okay.
10: Eu olhando para... Está vendo no carro de chapa, por exemplo, ali na cadeira de trás sentam quatro pessoas. As quatro pessoas a cobrarem 15 meticais são 60 meticais. Indo para a cadeira a seguir, ficam oito passageiros. 8 passageiros, 60 mais 60 fica 120. Nesse caso, as 8 pessoas estão a comprar 1 litro de diesel. Hein? E um carro que sai, por exemplo, de Chiquelene para Baixa, quantos litros de diesel gasta, Mano Lautino? Ajudem-me a pensar, pessoal. O povo tem razão. O povo, o chapeiro, tem sua razão de exigir naquilo que exige. Por favor, vamos ajudar a pensar o povo moçambicano. Obrigado.
0: Joel Wallane, grande cálculo esse, hein? 15 meticais, eu não tinha parado para pensar nisso, né? 15, 4 pessoas lá, 60, depois 120, 120, diesel está 116. Deste eu não esperava, meu. Joel, muito obrigado aí pela opinião. Já são 16 e 7 minutos. Bom, aqui o papo está muito bom, o debate está muito bom, mas atenção, só queremos que uniformizem, só. Essa é a minha humilde opinião, tá bom? Depois tem muitas mensagens aqui que entraram. Mano, aqui em Nhambane, Rua da Paz, para a cidade, era 15 meticais, mas agora está 30 meticais. Para ir e voltar, 60. Nós que estudamos, estamos mal aqui. Cássimo. Vejam só. Se na altura era 15 meticais, agora subiu para 30. Isto é um aumento de 100%. É 100% isto, meu. De 15 para 30. Hein? Depois, os alunos estão a fazer provas agora, né? Estão na altura das provas. Yeah. Lautinho, até câmbio já manipulou tarifas, mano. Steven, o The Always Connected, muito obrigado. Boa tarde, mano, tudo bem? Gosto muito do programa, peço a música de Tupac, The Mama. Ok. Ok, seria bom aqui Mateus do bairro de Machaquén, sou novo aqui, dizer que amo maninho esse programa. Puxa, Mr. Presidente. Ai, está bom.

Ok. Como é que este ouvinte, Mateus? Ele disse, seria bom, de bom agrado, ouvir de novo a música da semana. E dedico a todos os ouvintes da Rádio Cidade. Ah, não falha, brada. Vou tocar daqui a pouco a música da semana. Até porque é destaque, né? Hoje é o último dia. Boa tarde a todos os ouvintes da Rádio Cidade. Aqui Paulo Sambo. Estou ligado a partir de Esquelene. Bom fim de semana para todos. Obrigado, Paulo. Boa tarde. Aqui Francisco Mbié. Peço a música do 3H Bangalala Remix. O DJ só pode tocar estas músicas aqui, brada. Saudações aqui... Neurônio, ligado ao programa, peça música de Flash MC, comida para os cães. Abraços a todos que estão ligados ao programa. What up? Ok, Manlau, peça música de Carlos Bonga, tema Rir para não chorar. Ok, boa tarde, como estás, mano? Manlau, eu gosto muito do teu programa e hoje o meu primeiro dia a participar. Aqui Cacilda Massinga de Catembe. Por favor, por fim, tenha um bom fim de semana. Fui, mas estou na escuta. Muito obrigado, Cacilda. Beijinhos e abraços. Bom fim de semana aí para o pessoal da Catembe. Sei que Catembe curte semaninha, hein? Já estive lá no Farol e tal. Muito nice, muito top. Boa tarde, Malautinho. Como vai? Se cá deste lado vai indo, peço a música de Mauro Flow, título Riscar o Chão, Nelson de Cordal. É isso, né? Nelson de Cordal, a partir do bairro Patrício Lumumba. Muito obrigado, Nelson. Boa tarde, mano. O programa está doce, está a alinhar com a vida da CDM, que está comigo hoje. com a vibe. Está a alinhar com a vibe da CDM, que está comigo hoje. Quero desejar um bom início de semana. Aqui é a Bibo, falo de Xamanculo. Peço a música de Kilua. Ndonga. Ndonga, man. Ok. Boa tarde. Aqui fala Yunes de Mavalane. Estou na escuta, mano. A sua voz, mano Laulau. Ok. Estou na escuta. Amo a sua voz. Peço a música de Zezé Christ, Madrugada. Sempre peço essa música, mas nunca tocas. Beijos a todos, amantes da rádio. Deixa ver aqui o... Zezé Christ, onde é que estás? Eu lembro que não é a primeira vez. Lembro que não é a primeira vez a pedir esta música, né? Tá bom? Yunes. É assim como se pronuncia o teu nome, né? Yunes. Ok, já alinhei a música. Vou tocar daqui a pouco. Boa tarde, Mr. Presidente. O programa está super good. Boa sexta a todos os ouvintes, preparado e atualizado. Félix Muxanga. Obrigado, Félix Muxanga. Estamos juntos, forte abraço. Boa tarde, mano, como está? Bom trabalho. Aqui, Estela. Peço a música de Jessica Pitbull, Liloca, Mabetele. Estou na escuta todos os dias. Ah, lalala. Sou querida. Querida Estela, estás a pedir duas músicas. Ok. Boa tarde e bom fim de semana a todos. Aqui, Edmir. Peço a música do cantor gospel Elgi com o título Halloween. Obrigado. Boa tarde. Aqui Francisco da Machaquene. Peço a música de Lil de Mose. O Lil de Mose está a ser marinho solicitado hoje. Boa tarde, mano. Estou. Se estou ou não estou. Se estou ou não se estou. Bora lá, grovar aqui, boa esfrega. Boa esfrega, esfrega de bonhiça. Peço a música de Kilua, Ndonga, man. Ei! Yeah. É o segundo ouvinte a pedir esta música, hein? E depois peço a música de Azagaia. É, boa tarde. Boa tarde, eu só vim desejar à minha família Fombe que passe bem sexta-feira a partir da Catembe. Aqui, Xombe. Obrigado, Xombe. Um forte abraço para o pessoal da Catembe. Boa tarde. Mano, como está? Eu estou bem, queria te saudar e uma boa sexta a todos. Aqui Rafael de Machaquene, muito obrigado, Rafael, forte abraço, estamos juntos. Boa tarde, Mr. Presidente, peço a música de Ludmilla, de Feito, dedico a mim mesma, Benny. Está bom, não é a primeira vez, mas já toquei. Boa tarde, mano Lau, aqui é o Rams Pop, estou na escuta a partir de Machaquene. A minha sexta começou... começa às 21 porque agora estou no local de job a tratar cabelo e embelezar muita gente para que
bebam, para que bebam limpos e lindos. Manlo, essa música de Antônio Marcos e Nelson Tivane. Bala. Está bom, Rams. Ele está a cortar cabelo as pessoas para que bebam bonitos. É nada, eu não aguentei com esta aqui. Onde é que está? Para que bebam limpos e lindos. Ah, Rams, você é mau. Você é mau. Muito obrigado, Rams. Está mais? Boa tarde, mano. Espero que estejas bem, de saúde. Mandar abraços para minhas filhas. Minhas filhas, Alicia, Afsa e Yumna. Dizer que pai ama vocês. Uau, que lindo. Três princesas. Manda beijinhos para cada uma delas, tá bom? Boa tarde, programa Impulso aqui na Sunki. Esta situação de combustível é crítica para todos. Sem dúvida, mano. Boa tarde, Manlau, aqui estou ótimo, graças a Deus, sempre na companhia de do Leila, é isso? Bom trabalho, feliz sexta, peço a música de JR, enquanto eu viver. Está bem, Leila? Boa tarde, Impulso, aqui Romeu de Boane, estou preparado, já avisei aos meus, carga. Boa tarde, Lautinho, peço a música de Filho de Zua, táxi. Ok, vamos ouvir aqui a música de Zeza Christ. 16:16 minutos, enquanto o DJ prepara-se aqui para animar a nossa sexta-feira, hoje, última edição da semana, sexta-feira do programa Impulso, temos a nossa rubrica Super DJ, então não podes perder. Epá, às vezes é um pouco, é bom, né? Esquecer um bocadinho os problemas e tal, e viver a vida, meu. Estamos a precisar. Embora existam muitos problemas, só que não se vão resolver todos de uma única vez, né? Passo a passo. Vai se resolver, sem dúvida. Vamos ouvir Zeza Christ, Madrugada.

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deve ser por chamada dos seus amigos. Pode ser que aqui em casa não tem emprego, está em outro voo. Não estou entendendo. O que está acontecendo? Sempre não tem rede, só aqui em casa. Qual é o problema? O que se passa?

quer, mas eu vou fazer o que, girl? Eu já disse, não sou eu. Olha lá, olha lá. Essa não tá pegar rede, baby. Deixa eu ver. Não sou eu, meu. Não pega rede aqui, nem tem entrar chamada. 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

0: Este é o som de Ivan Aires ao lado de Emerson Groove e Chucu Nhucu. Não pode haver criança produzindo DJ Tarico. Falando mesmo em DJ Tarico, ele está, já tem um álbum, o álbum todo pronto. Só falta dizer, sim, amanhã às tantas horas vou lançar. Só falta isso. Eu já estive lá no estúdio e tive o prazer de ouvir. São mais de 15 músicas. Yeah, quando digo mais de 15 músicas, tipo, não quero dizer o número exato das músicas que fazem parte do álbum. E ouvi cada música. E ele, quer dizer, estava numa espécie de consulta, né? Do tipo, qual pode ser a primeira música a lançar-se? Aquela que vai anunciar a vinda do álbum, aquela que vai preparar o terreno e tal, fazer o teste, se pode-se lançar o resto ou paramos mais um bocadinho, vocês vão dançando e vão fazendo a vossa avaliação e depois ele lançar. Então eu estive lá e ouvi cada música, meu, cada música, até o fim, tipo 3, 4 minutos a ouvir, 3, 4 minutos, todo dia só estávamos dedicados a isso, a ouvir as músicas. Então preparem-se. DJ Tarico está a vir em grande. Tem vários convidados. Tem jovens, tem cantores lá que fazem parte do álbum, que não são muito conhecidos. Aliás, não são conhecidos, mas cantam que é uma beleza, meu. Cantam muito bem, hein? É como se já estivessem na praça há bastante tempo. Mas é um jovem de lá, do bairro, todo humilde e tal, mas é talento que existe. Nós temos que investigar mais. Existem muitos jovens talentosos em todas as áreas. Existem muitos talentosos, sem dúvida. Então, Tarico, estamos aqui à espera do álbum. É só dizer quando é que vais lançar. Este ano não falha, né? Este ano não pode falhar. Então é só dizeres quando é que vais lançar. E nós estaremos aqui à tua espera. Também 16h45 minutos, já deveríamos ter aqui as misturas do nosso DJ. Só que há um problema aqui, ainda estamos a tentar resolver. Não sabemos se vamos ultrapassar ou não. Não sabemos. DJ, fala um bocadinho aí no microfone. De repente os ouvintes podem pensar, ah, Lautinho está a nos passar a perna, não tem nenhum DJ convidado. Fala aí no microfone, vamos lá. Muito rápido. Cumprimenta lá o pessoal aí. Apresenta-te lá.
1: Boa tarde, família moçambicana. Aqui é o DJ Shadio. Já estou aqui na Rádio Moçambique para fazer acontecer.
0: Está a ver?
1: Daqui a pouco.
0: DJ Shadio já está aqui no estúdio. E diz lá, deixa gastas a fazer o que? Não estamos a testar o som?
1: Estamos a testar o som, mas daqui a pouco.
0: Está aí. E ele promete que daqui a pouco vai acontecer o show. Então, está nice. Então, continua aí, até já. Ok. Ainda estamos aqui a fazer os últimos acertos. Isto aqui foi de ontem, né? Um abraço a todos que estão na carrinha do condutor Justino Timbi. Peace. Ainda continua-se naquele papo, né? Está a reclamar de esquelene para baixo, 15 meticais. Imagina desempenho para museu, que está 18. Quem gasta mais? Esses que estão a dar razão aos chapeiros. É emoção. Quando as contas começarem a apertar, vão reclamar. Combustível subiu em todos os países. Ou essa senhora não tem informação disso? Sinceramente, acham que Moçambique... Não, sinceramente, acham que só Moçambique é que sofreu essa subida? Yeah. Este é o Vitor. Esse debate é inesgotável. Bro, as autoridades são uma farsa. Ei, caso quisessem resolver a situação, essas

190 viaturas deviam estar a circular, pois, no lugar de reclamarmos a atitude dos privados, a resposta seria o governo fazer bom uso do FDT, alocar as viaturas ao Conselho Municipal, aos Conselhos Municipais. Ok, é uma ideia aqui do ouvinte Zimba. Zimba, estamos juntos, obrigado aí pela contribuição. Mas ok, já está ultrapassado o assunto. Malô, esse assunto na sexta-feira está a deixar-me com sede e sem dinheiro. Melhor irmos ao DJ. Epa, até agora estamos aqui a tentar acertar, meu. Estamos aqui a tentar acertar. Só que não está a dar certo até agora. Parece que o DJ já chegou. Sim, já chegou. Já chegou, já falou aqui. Rosa, ainda duvidavas que o DJ não tivesse chegado? Boa tarde, Mr. Presidente. Feliz sexta-feira. Remix. Ok. Malô. Tudo bem? Olá, Anifa. A Anifa é que diz: boa tarde, Mr. Presidente. Feliz sexta-feira. Muito obrigado, Anifa. Boa sexta aí também para ti. Bom fim de semana. Ok. Eu falava da Verónica que partilhou aqui uma imagem que desvia a mente de certas pessoas, hein? Que desvia a direção de pais de família ou até de manas também, desvia a atenção delas. Em vez de se dedicarem à escola, a coisas que agregam valores, ficam aí nas bebedeiras de atenção. Não é bom assim. Ok, então como é que é? Nós vamos ouvir mais uma música. Esta música é do grupo KK Angel, ao lado de Prec, o Tafamba. A estreia também foi aqui. Lembram-se, você esteve aqui, um dos integrantes do grupo KK Angel, o Anjo Doce e Prec, para falarem destas três músicas que fazem parte deste projeto que já está no mercado. E esta é uma das três músicas. Tem a participação de Prec.

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0: Ok, são 16:58 minutos. O DJ Shadio por pouco tirava a camisa aqui, só que é sinal de respeito, né? Uma instituição pública não fica bem tirar a camisa e tal aqui. Depois aqui também faz frio, tem AC e tal, não fica bem. É? Porque ele estava a transpirar demais. Com o AC que está na temperatura 16, mesmo assim estava a transpirar, não tem como. Shadio, infelizmente não temos como, né? A nossa festa não vai acontecer porque as máquinas não estão a colaborar.
1: Não estão a colaborar.
0: Epa. Mas diz aí, cumprimenta lá os ouvintes uma vez mais e promete que voltas aqui ao programa numa sexta-feira para poderes compensar este dia que infelizmente não deu em nada.
1: Boa tarde, família moçambicana, aqui o DJ Shadio. Epa, infelizmente não tem como fazermos a festa acontecer. E o material aqui não está a nos dar um volume audível. Então, para a semana ou daqui a alguns dias, ainda vamos preparar tudo com tempo e irão gostar das minhas misturas.
0: Ok. Está nice. Mas, Shadio, antes, também de sair, antes de saíres, queremos saber qual é a tua agenda. Fim de semana estás sempre ocupado, os mais logo vais tocar em algum sítio amanhã, como é que é? E depois também deixas o teu número, né? O teu número de telefone para quem estiver interessado nos teus serviços. Fica à vontade.
1: Epa. E hoje vou para o Snack Bar da Zona, fica localizado aqui no Alto Maé. Então sou o DJ residente dali, sexta,
0: como é que é Snack Bar da Zona? Chama-se assim?
1: Sim, Snack Bar.
0: Fica onde mais ou menos? Alto Maé onde?
1: Para quem está já disse, para... Tipo, está já disse, para o Fajardo ali.
0: Ok.
1: Zona da Fajardo.
0: Então é ali onde és residente?
1: Sim.
0: Tens tocado lá todas as sextas, sábados?
1: Sexta, sábado, domingo e...
0: Ah, é?
1: Domingos temos karaoke, podem aparecer.
0: É.
1: Yeah. Então, meu contato para casamento, festas, batismo, qualquer tipo de evento, 84-43-27-009.
0: Ok, de novo?
1: 84-43-27-009.
0: Ok.
1: DJ Shadio.
0: DJ Shadio. Shadio com CH ou S?
1: CH.
0: Tudo bem. Tens redes sociais, Facebook?
1: Tem redes sociais, Facebook, eu sou DJ Shadio de SKP. Instagram, DJ Shadio.
0: DJ Shadio. Está nice. Então, obrigado. Hoje, infelizmente, não tens como animar o pessoal. Acreditamos nós que da próxima que vieres as coisas estarão a colaborar contigo, porque hoje já não tem como, né? Fizeste o máximo, assim como eu também fiz o meu máximo. Não tem como.
1: Não tem como. Vinhas para alegrar a família moçambicana de um
0: Maninho.
1: Bom set.
0: Maninho.
1: De uns bons beats moçambicanos.
0: Yeah, já estão a te ligar aí, está a ver? Estão a mandar mensagem, estão a ligar.
1: Já mandaram mensagem.
0: Aqui não se demora, é assim mesmo. Shadio, queres mandar abraços? Como é que é? Fica à vontade.
1: E quero mandar abraços para a minha mãe, minha avó, que estão aí. Estão a me acompanhar, eu disse a avó, vou para a rádio.
0: E como é que chama a tua avó?
1: Adelina.
0: Vovó Adelina. Epa, infelizmente o netinho aqui não vai poder tocar hoje porque as máquinas não estão a colaborar. E a tua mãe, como é que se chama?
1: Luísa.
0: Dona Luísa. Tia Luísa, muita força aí. Abençoe este menino aqui para que possa brilhar mais, hein?
1: Então são eles.
0: Ele promete, é talentoso.
1: São eles que me...
0: Não é por acaso que veio aqui um impulso, né? Iria animar aqui o pessoal e tal. Nos vimos, então chamamos ele aqui ao programa para vir tocar para nós.
1: São eles que me dão força, tipo,
0: pois.
1: Desista, não desista, vai chegar lá mesmo. Então,
0: pois.
1: Epa, eu acredito que todos os DJs, há alguns DJs que não têm oportunidade, mas não desistam, não desistam.
0: Uhum.
1: A porta vai abrir.
0: Vai abrir, sem dúvida.
1: Não desistam mesmo. Eu também não vou desistir até chegar lá.
0: Ok.
1: Muito obrigado.
0: Tá nice. Shadio, muito obrigado então pela presença. Até breve.
1: Até breve, sim.
0: Bom fim de semana e bom trabalho mais logo.
1: Obrigado, igualmente.
0: Estamos juntos.
1: Fiquem bem, família.
0: Ok. São 17:02 minutos. Vamos meter um mix do DJ Las Motor. Hein? Vamos dançar, porque é sexta-feira. Este período aqui, o DJ Shadio estaria aqui a tocar para nós, só que infelizmente, tal como ele explicou aqui, não tem como, mas ele promete voltar em breve para poder compensar este dia que passa assim em branco. Estão a te ligar de novo. Não tens como, mano. Tens controle aí. Aí vais ter que arranjar já uma secretária, uma agente. Vamos ficar com um DJ Lance Motor nas misturas. Let's go.
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Yeah, misturas tu DJ Ande. Como é que está-se bem? Já são 17h55 minutos, estamos a fechar. DJ Ande, muito obrigado pelo mix muito top, hein? Espero que tenham iniciado bem o fim de semana, embora venha aí o programa Start, mas aqui é tipo aquele Start. Nice. Bom, eu quero agradecer pela vossa companhia desde as 14 até aqui. Hoje falamos muito, hein? Não é habitual, acabamos provocando outros assuntos, mas agradeço uma vez mais pela contribuição de cada um que ligou, mandou mensagem, que mandou mensagem, né? Mandou um áudio e tal. Muito obrigado pela partilha. Então vão partilhando essas informações sobre as bombas que não tenham cones. Esse é um sinal mais comum. Basta passar por umas bombas onde não tem cone, então há combustível. É só entrar, abastecer e seguir viagem. Então partilhe para que essa informação chegue para os demais que estão desesperados. Ok? Bom fim de semana a todos. Meu nome é Lautinho Pereira. Eu volto na segunda-feira pontualmente às 14. Amanhã não percas a 2 de ritmo e batida às 12 aqui na Cidade FM. Estamos juntos. Deus abençoe. Tchau.

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e aquelas moças bonitas em condições saem com a bolsa cheia de valores. Você pensa aquela bomba na bolsa de valores. E você pensa, tens que lhe dar mais valores, morais e capitais. É, mulher é essa. E saiu com seus valores para lhe darem mais valores. Então, olha o rosto dela, parece que está na casa dos frescos. Parece uma fruta. Ei, só gostosa.

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0: É assim que fazemos a sexta-feira, o programa 20 mais... Que 20 mais?
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0: É start. Agora vais saber o que é que vai acontecer neste fim de semana. Algumas coisas já iniciaram para esta sexta-feira por agora. Mais à frente, sobre sábado e domingo. Deixa eu ver aqui. Ok. Sobre hoje, sexta-feira, já iniciou às 8h30 as sextas soltas no Matola Point, com convidados DJ Cerito e Sérgio Batla na mesa de misturas, portanto. Mais ideias para hoje, o que é que se faz? Qual é a ideia? Onde é que se vai dar o start? Já iniciou às 18h no South Beach. Old School Birthday Bash DJ Gerson. Gerson DJ! O meu ex-colega no Impulso. Já fizemos o Impulso há muito tempo. DJ Gerson. Old School Birthday Bash. Com convidados DJ Tai Gato DJs. Tai Gato. Puxinho, Mandito, The Most Fire e mais surpresas. Iniciou às 17 o Double Trouble no quiosques artesanais com os DJs Fire e Tai. Mais ideias para esta sexta-feira, o que é que se faz, o que é que há, qual é a ideia? Depois do Job é mais um evento, iniciou às 16, esta hora está no pico mesmo, no Y Performance DJ Puxinho. Mais um Birthday Celebration, Mr. Tony Seegers. Tony Seegers, The Black Mamba, é o local, Ash Opium, agora chama-se The Black Mamba. Ali, ali, vocês sabem. Convidados, performance, DJs, Malebza, Lelo Santos, Bangalala, Maninho e Nando Manhissa. Sexta-feira muito pesada. Bom fim de semana. Choveu ontem, a chuva foi e pareceu uma boa temperatura para sair, espairecer. Então, bom fim de semana. 19 e 16, já sabes.
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Nem sempre o fim de semana, não é sempre assim. Não é, não é fim de semana todos. Música de gudugudugna. Este estilo de música também faz parte do fim de semana. Mais calma e tal. Boa noite, bom fim de semana.

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0: É o programa Start para dar-te o start do fim de semana. O que é que se faz? Qual é a ideia? Temos ideia, já demos sobre sexta-feira, sobre hoje. Vamos agora sobre sábado e domingo. O que é que se faz?
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0: Amanhã no South Beach, a partir das 20 horas, há o evento For the Nation, com performance de El Puto, Hot Blaze, Helio Beats, Mark Exodus e os DJs Bevy e Gimeta. Amanhã às 14 no Jumbo, há karaoke com o Mexudo Maleano e o DJ Mauro nas performances. Claro, karaoke é aquela coisa, né? Se quiseres te alistar para cantar, ganhar a tua voz, é mesmo para isso. El Patron, amanhã a partir das 19, sábado dos patrões, DJs Sérgio Butler e Leo Lizzy. Domingo às 14 no Grill Garden, It's Good to See You, Eddie Fox, Birthday Bash, com performance dos DJs Tracy, Tumain, Bevy e Confuso. É na presença de Confuso. Amanhã às 14, amanhã não, estou a falar de domingo, né? Domingo no Jumbo 14 Karaoke, performances DJs Puxinho, Mauro, ainda karaoke com Adil. A dar o exemplo, né? Aquela coisa. Domingo às 10, Bander Birthday Bash, no Sabor do Sempre, várias presenças, várias performances, várias surpresas. Justino Baca, Clayton David, Mauro Flow, Nelson Tivan, DJs Deluxe, Livas, Nick Collin, Junior LP, Maduro e Mizi. São ideias para este fim de semana. Quem? Pegaste alguma? Ou não estás interessado? Vais ficar em casa. Também é uma ideia, ficar em casa. É mais seguro e barato. Pega a tua bebidinha, se tens alguma, em casa. Chama uns amigos, se tens alguns, se não tens também. Ficas a escutar a Cidade FM, fazer outras coisas, a divertir com família. E mais, se não tens, também podes te divertir. É só passar um bom fim de semana. 20 horas, 14 minutos. E bom fim de semana.
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E assim chegamos ao final do programa Start para este dia, que dia hoje? 15 de maio de 2026. Eu sou André Manhissa, voz minha, seleção musical minha, produção, conteúdos e lávias. É o que nós queremos desejar-te. Que fiques colado à Cidade FM e que passes um bom fim de semana. Não exagera, de forma moderada, está bem? Porque amanhã é dia. Pessoal, foi uma história aqui. Tchau.

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